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1: Amigo ouvinte, fique em paz onde estiver. 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

0: Obrigado! Com vocês, eu vou até cantar um pedacinho de uma música. Fala assim: é, fui mais um na sua vida. Gilberto e Gilmar!
1: Obrigado! Tudo bem? Boa noite, boa noite!
2: Boa noite!
1: Boa noite!
2: Boa noite!
1: Vamos lá, então! Música da saudade!
2: Vamos lá!
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0: mas nós gostamos de sofrer, né, não? Boa demais.
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Eu gostaria de cantar a próxima música com o máximo de emoção que vocês tiverem comigo, porque Deus escreve sempre certo por linhas tortas e a gente nunca sabe de nada. A única certeza que todos aqui temos é que todos aqui um dia estaremos impressionando os anjos com a nossa risada.

0: Uma salva de palmas, Marcos Mioto. Que guitarrista maravilhoso.
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0: Uma salva de palmas para o melhor guitarrista desse Brasil, Marcos Mioto.

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4: Galera, deixa eu contar uma história pra vocês agora. 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

0: É mais um hit do Yuri Martins? 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

0: Salocco. Valeu, família, lindo demais.
1: Faz barulho pro JP aí, gente.

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0: Alô, alô, Laguna Carapã. Alô, nossa grande região. Bom dia.
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0: É, tá começando mais um Terra para você. Bom dia, bom dia, bom dia. Você que está ligadinho com a gente, aquele abraço especial para você. Obrigado pela companhia, obrigado pela audiência. Joãozinho e você. 999971049. É o telefone que você pode, viu? Que você deve participar com a gente. Participe conosco aí, pedindo a sua moda, pedindo sua música.
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0: É isso aí, peça a sua moda, 999971049. Aí estamos começando então, né? Vamos começar mais um Terra Sertaneja. Hoje é dia 15, olha só, dia 15 já, hein? Dia 15 de setembro de 2026, é terça-feira. É ontem, segundona, choveu, hein? Barbaridade. Quanta chuva ontem, meu Deus, maravilha, que bom, né? Agora já vai dar uma paradinha, segundo aí o clima tempo, já vai dar uma paradinha aí, o pessoal pensar no plantio, né? Plantio de soja aí. Assim que as coisas alinharem, começa o plantio, se Deus quiser, vai ser um plantio muito bom, que vai culminar certamente numa colheita abundante, né? Com certeza. Se Deus quiser, será. Aí eu mando bom dia para você que acompanha, né, gente, já nesta manhã de terça-feira. Já vou mandando aquele abraço especial lá pro Antônio Polícia e a dona Cida, né, lá na Central. Bom dia, feliz terça-feira para vocês aí também, tá bom? Muito obrigado por estar nos acompanhando aí. Um abraço especial aí pro Antônio e pra dona Cida. Bom dia. Olha, bom dia também lá pra Dourados, né, pra Genesi. A Genesi tá ligadinha com a gente. Bom dia, Joãozinho, toca a menina da aldeia. Ofereço pro meu amado dela, né? Falou, segundo o nosso amigo Ribas, é o meu amado dela, Mauri Grando. Grande abraço, Genesi. Grande abraço ao Mauri, nosso amigo Mauri Grando, lá do Lava Jato, Tangica Preto. É a menina da aldeia daqui a pouquinho pra você. E eu vou mandando bom dia também lá pro meu amigo Valdomiro Franco. Ô, Valdomiro Franco, pra quem não conhece, é o Nenê da Ouro Preto. É, alô, Nenê. Bom dia pra você, meu irmão, bom dia. Bom dia também pra Ana, né? Para a esposa que está ligadinha com a gente também, aquele abraço muito especial aí para vocês que estão acompanhando a gente nesta manhã. E olha só quem nos ouve também, é o meu amigo Evelásio. Meu amigo Evelásio também está curtindo a nossa programação lá em São Miguel do Oeste, lá em Santa Catarina. Alô, Evelásio, bom dia para você, bom dia, meu amigo, tudo certinho? Então vamos começando o programa, né? Vamos tocar moda boa, moda bonita aqui na nossa programação. Começando assim, ó, começando bem. É o Lourenço e o Lourival. Menina da aldeia. Vai lá pro Mauri Grando. Genesi pediu. Bom dia pra você.

0: baixo remexe.
1: Muito bem, agora são 5:09. Atendemos então aí a Genesi, né? A Genesi lá de Dourados pediu, ofereceu pro amado Mauri Grando. É isso aí, a música chama-se Menina da Aldeia, né? Com Lourenço, Lourenço e Lourival. 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

0: 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É só você participar com a gente aí, tá bom?
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3: Muito bem, 5h18, agora 5h18. Olha, bom dia pra você. Bom dia pra você que tá aí no sítio. É, moçada aí do sítio, chácara, fazenda, né? Estão aí nas fazendas ligadinhos com a gente. Aquele abraço especial. Mais uma vez, um abraço lá pra Ana Paula e pro Nenê, lá da Fazenda Ouro Preto. Um abraço, viu, moçada? Obrigado pela audiência. Aí vamos então prosseguindo, a programação. Alô, Tchê, é o nosso amigo Mauri Grando. Bom dia, Tchê, agradecendo a chuva abençoada, é mesmo, hein, que chuva, hein, chuva muito boa, graças a Deus choveu bem desde domingo, né, segunda-feira então foi chuvosa, graças a Deus, que maravilha. Aí o Mauri quer ouvir aí em agradecimento a música Bica d'Água, ofereço para Genesi. Tá bom, então, um grande abraço aí o nosso amigo Mauri Grando, lá do Lava Jato, Angico Preto. É, o Mauri tá pedindo, então, aí Bica d'Água, né? Bica d'Água é com o... Deixa eu ver aqui quem que canta Bica d'Água. Vamos ver aqui, vamos procurar aqui, nós já vamos achar pra você aí, vamos tocar já, tá bom? Tá bom, Mauri? Um abraço especial pro Mauri Grando, lá do Lava Jato, Angico Preto. Bom dia! É isso aí, é o Irídio Irineu canta então pro Mauri, lá pra Genesi também, né? Canta bonito aqui. Os cantores Irídio e Irineu. A música chama-se Bica d'Água.

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1: É, isso aí, ouvimos aí então o Zilo e Zalo, Feitiço Espanhol. E ouvimos também o Iri Dirineu, Bica d'Água, foi lá pro Mauri. Mauri pediu, ofereceu lá pra Genesi, né? Um abraço então pra Genesi lá de Dourados. Um abraço também pro Mauri Grando. E o Paulo, opa, bom dia, Joãozinho. Quero mandar um abraço pro Mauri, Mauri Grando. Oh, que maravilha, hein? Paulo Júnior. Ô, oh, Paulo, um abraço pra você. Obrigado pela companhia, hein? Um abraço muito especial pra você, Paulo Júnior. E quero oferecer a música do Gini Geno, Ela Chorou de Amor. Beleza, então, vamos tocar então, viu, Paulo? Vamos tocar daqui a pouquinho então, tá bom? Um abraço pro Paulo, pra toda a família. Acho que o Paulo tá indo no Mato Grosso, né? Se eu não me engano, né, Paulo?

Paulo Júnior. Quero mandar um abraço especial para o Paulo, para toda a família que está nos ouvindo. E ele está oferecendo aí a música do Gini Geno, Ela Chorou de Amor, pro Mauri Grândola do Lava Jato, Angico Preto, daqui a pouco, tá bom? Daqui a pouco eu toco, beleza?

0: Hora certinha pra você agora, 5h26. 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Olha a hora certinha, 5h27.
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5: Ok, ok, são 5h32 agora, 5 horas e 32 minutinhos. Muito bom dia para você que acompanha a nossa programação. Obrigado pela companhia. Alô, alô, Zeca Sense. Bom dia lá, vamos então mandando um bom dia lá pro Zeca, Zeca Sense, dona Clarice, nos acompanha todas as manhãs. Bom dia, obrigado por estar aí acompanhando a nossa programação. Então vamos atendendo aí o Paulo, né? O Paulo, Paulo Júnior pediu aí pro, pro Mauri Grando. Vamos tocar a moda então pro Mauri. É, vamos atendendo aí o Paulo Júnior, que ofereceu pro Mauri Grando Gino e Geno. Chegando aí Gino e Geno, ela chorou de amor. Alô pessoal aí da Pastelaria Avenida, bom dia. Alô Elisa, a Giovana, o Tiné. Um abraço especial, muito obrigado pela audiência.

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0: Aí, 5 horas e 40 minutos, 5 e 40. Ouvimos também Gino e Geno, Ela Chorou de Amor. Foi lá pro nosso amigo Mauri Grando. É, quem ofereceu foi o Paulo Júnior. Grande abraço, Paulo. Bom dia, Mauri. Muito obrigado pela audiência, muito obrigado pela companhia. 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

0: 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Grande abraço a você que acompanha a gente. Agora são 5 horas e 42 minutinhos. O telefone que você pode participar com a gente é o 99997-1049. 99997-1049. Participe conosco. Eu mando aquele abraço especial lá pro nosso amigo Tiné. Alô, Tiné! É, o pessoal da Pastelaria Avenida estão curtindo a nossa programação. Obrigado aí, Tiné, a Elisa, a Giovana, todos aí ligadinhos, os clientes aí que estão curtindo o programa com a gente aí também. Aquele abraço, a Pastelaria Avenida. Café, né? Um café caprichado, um pastel delicioso lá na Pastelaria Avenida. É, o Tiné pediu Jades e Jadson, meu mestre. Beleza, então daqui a pouco a gente toca pra você, tá bom? O Zeca Sense tá participando também, pediu aí. O Zeca, Dona Clarice, né? Pediu aí Trio Parada Dura, Homem de Pedra. Tá programadinho aqui também, tá bom, Zeca? Grande abraço, bom dia. Vilso Gava também conosco, um abraço, Vilso. Bom dia pro Vilso, pra Salete, pro Marcelo Pesarico, pra Jéssica. Sua família estão aí ligadinhos aí, curtindo nosso programa nesta manhã. Aquele abraço muito especial.
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0: Muito bem, 5h50, 5h50 de volta. Voltem com a programação, agradecendo a sua presença. Agradecendo, claro, a sua participação com a gente aqui no programa, viu? 99997-1049 é o telefone que você pode, que você deve participar com a gente aí, beleza? Um abraço lá pro Beto Espíndola e pra Edna Martins, lá na Central. Bom dia, estamos na escuta, muito obrigado. Um abraço especial pra vocês aí, tá bom? É o Beto Espíndola e a Edna Martins lá na Central. Claro, do Beto, curtindo o nosso programa. Um abraço muito especial, muito bom dia, muito obrigado pela companhia, beleza? Vamos então para a sequência, vamos de música. Vou atender então o Tiné, né? O Tiné pediu aí Meu Mestre com Jades e Jadson. É o Tiné lá da Pastelaria Avenida. Grande abraço a todos aí da Pastelaria. Elisa e a Giovana. Vamos ver aí então como tocar a música bonita aí do Jades e Jadson. Daqui a pouquinho também tem Homem de Pedra lá pro nosso amigo Zeca Sense. Bom dia, Zeca. Obrigado pela companhia, beleza? Um abraço, Zecão. Alô, Tiné. Elisa.
1: Vamos levar o nosso coração ao
0: céu. A Giovana, ligadinhos com a gente aí na Pastelaria Avenida. Bom dia.

0: Bem baixinho, velho. Bem baixinho. Eu sou a luz, a verdade, o caminho, a vida. Ninguém vai ao Pai senão por mim. Foi o que Jesus falou. E o que ele pediu? Ame, ame de verdade. Não só a quem te faz bem, não só a quem te convém. Isso não é amor. Amor é humildade, é carinho, é compaixão, é gratidão, é perdão. Ame, ame para ser amado, perdoe para ser perdoado. Seja manso, seja humilde de coração, assim como Jesus foi. Tá bom? Deus abençoe a todos vocês.
1: É, 5 horas, 55 minutinhos, 5:51, meu mestre, né? Música emociona mesmo, de verdade, né? Música bonita, com Jads e Jadson, aqui no Terra Sertaneja. Foi lá pra Pastelaria Avenida, foi lá pro nosso amigo Tiné. Abraço, viu, Tiné? Obrigado pela audiência, obrigado pela companhia. É, também a Elisa e a Giovana também, lá da Pastelaria Avenida. Vamos atender então o Zeca Sense, homem de pedra.

0: música bonita foi lá pro Zeca Sense, agradecendo a presença e a participação. Obrigado, Zeca. Obrigado, dona Clarice. Abraço, bom dia também lá pra Solange. Solange Correia. Bom dia, Solange. Obrigado pela companhia. Obrigado pela audiência. Abraço aí pra Solange Correia. Abraço, bom dia também pro Júnior Schitt. Alô, Júnior. Obrigado por estar conosco aí, tá bom, meu amigo? Júnior Schitt, ligadinho com a gente. Bom dia. Então encerramos essa parte da programação. Vamos agora para a reflexão do Evangelho com o Padre Flávio Alencar e depois o horário eleitoral gratuito. Eu volto daqui a pouquinho. Bom dia para você.
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2: Olá, ouvintes da Rádio Interativa FM. Lhe desejo paz e bem. Aqui é o Padre Flávio e estamos meditando o Evangelho de cada dia. Hoje, terça-feira, dia 15 de setembro, a Igreja tem o ofício da Bem-aventurada Virgem Maria das Dores. O Evangelho é segundo São João, capítulo 19, versículos de 25 a 27. Naquele tempo, perto da cruz de Jesus, estava de pé a sua mãe, a irmã de sua mãe, Maria de Cleófas e Maria Madalena. Jesus, ao ver sua mãe e ao lado dela os discípulos que ela amava, disse à mãe: Mulher, este é o teu filho. Depois disse ao discípulo: Esta é a tua mãe. Daquela hora em diante, o discípulo a acolheu consigo. Palavra da salvação. Queridos ouvintes, a devoção às dores de Maria tem origem popular, passando posteriormente para a liturgia, quando o Papa Pio VII introduziu a celebração da Bem-aventurada Virgem Maria das Dores, que hoje celebramos. A participação dolorosa da Mãe do Salvador em sua obra de salvação é atestada na hora da cruz pelo evangelista João, que a recebeu em sua casa como verdadeira mãe, tornando todo discípulo de Jesus também filho de Maria. Mulher, eis aí o teu filho, disse Jesus. A tradição, difundida particularmente pelos servitas e pelos passionistas, são congregações religiosas, especificou sete dores de Nossa Senhora que são: primeiro, a profecia de Simão sobre Jesus; segundo, a perseguição de Herodes e a fuga para o Egito; terceiro, a perda do menino Jesus no templo de Jerusalém; quarto, o encontro doloroso de Maria com seu filho Jesus carregando a cruz no caminho para o Calvário; quinto, Maria aos pés da cruz; sexto, Maria recebe em seus braços o corpo de seu filho morto tirado da cruz; e a sétima dor, Maria observava quando depositam o corpo de Jesus no sepulcro, ficando em triste solidão. Que Deus te abençoe e que confie e tenha devoção na Santa Maria, Mãe de Deus.

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2: Muito bem, muito bem. Estamos de volta com a programação do Terra Sertaneja. Neste dia 15 de setembro de 2026, terça-feira. Terçou, muito bom dia para você que nos acompanha desde as 5 horas da manhã. Muito obrigado por esta audiência maravilhosa.
3: Começar de novo.
2: Você que está chegando agora, seja bem-vindo, seja bem-vindo. Vamos juntos da manhã com muita moda boa para você. Joãozinho e você. Vamos juntos da manhã. Olha o telefone para você participar com a gente. É o 99997-1049. 99997-1049. Participe conosco. Eu já vou agradecendo a presença e a participação da moçada que está com a gente na manhã. Alô, Hilário! Um abraço especial lá pro Hilário, pra dona Sueli, pro Ivan. Todos os dias ligadinhos com a gente, bom dia. Bom dia também lá pro Nerci Quiomento. Nerci Quiomento, dona Nerli. É, Nerci, dona Nerli. O Miguel também, né? Sempre com a gente nas manhãs. Aquele abraço especial. Bom dia, João, tudo certo? Tudo certinho aqui, tudo bem, graças a Deus. Que maravilha, que bom saber que tá tudo certinho, né, Nerci? Molhado, né? Choveu bem, graças a Deus. Maravilha, um grande abraço pro Nerci, pra dona Nelly, pro Miguel. E ele quer ouvir Rastros na Areia, já já então. Mandar um abraço também lá pra dona Baniza Rodrigues, lá na Central. Tá ligadinha com a gente, tá curtindo nosso programa aí também. Aquele abraço especial pra dona Albaniza Rodrigues. Também a dona Mercedes Franco, né? Dona Mercedes Franco também tá ligadinha conosco. Bom dia, Joãozinho, bom dia, dona Mercedes. Obrigado pela audiência, bom dia, dona Baniza. Merci, dona Nelly. Alô, Miguel, bom dia. Rastros na Areia.

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Jorge Mateus. Música bonita pra você na manhã. É, ouvimos aí Jorge Mateus cantando essa música aí, Mastigando Água. Música bonita pra você na manhã. Nós ouvimos também Jean Giovanni Contrasenso e a primeiríssima Rastros na Areia com Dudu Dalvan. Foi lá pro Caô, foi lá pro Nercy que aumenta, pra Dona Nelly, pro Miguel. Muito obrigado pela participação, pela companhia. 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Olha, meus amigos, tem a galinhada da APAE, viu? Galinhada beneficente da APAE de Laguna Carapã, dia 3 de outubro. Olha, dia 3 de outubro, a retirada será a partir das 11 horas lá na APAE, tá bom? 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Então vamos participar dessa galinhada. Dia 3, viu? Dia 3 de outubro, a retirada começa às 11 horas lá na

0: Agora são 6:40. Vamos agradecendo a participação, agradecendo a presença. Nosso amigo Luciano Rossini. Alô, Luciano, bom dia. Bom dia para o Luciano, bom dia também para a Juliana, para a dona Marisa, né? Dona Marisa também está ligadinha com a gente, está curtindo a nossa programação. Obrigado, Luciano.
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0: Olha, nosso amigo Teno lá em São Miguel do Oeste, agora em São Miguel, né, Teno? Já está em casa, já de boa, beleza? Chovendo muito aí em São Miguel. Um abraço aí para o Teno, para a Cleice, para o Jardel, para a Aline.
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0: Todos vocês ligadinhos com a gente, aquele abraço muito especial. Bom dia. Quem está com a gente também curtindo a nossa programação, o Duílio, Duílio Galete. Um abraço, viu, Duílio? Obrigado por estar conosco. Um abraço aí pro Duílio, pra Dorema também, né? Dorema também acompanha a gente todas as manhãs. Aquele abraço especial pro Duílio, pra Dorema. Manda um abraço também lá pro Denilson. Denilson e a Márcia também estão ligadinhos curtindo a nossa programação da manhã. Bom dia pra você. Muito obrigado por esta companhia maravilhosa.
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9: Muito bem. Muito bem, agora são 6:46. Você me ouviu aí, mas eu não estava vindo meu retorno, né? Parece que não estamos falando. Muito ruim quando não temos retorno. Agora sim, tá beleza? Muito obrigado a você que está ligadinho comigo aí, tá bom? Bom dia pra você, obrigado pela audiência. Estamos aí, mais uma vez, né, mais uma sequência na programação do Terra Sertaneja. Olha só, a galinhada beneficente, viu, da APAE, nesse dia 3 de outubro, retirada a partir das 11 horas, tá bom? Dia 3 de outubro, galinhada beneficente em prol da APAE. Valor R$30, retirada a partir das 11 horas lá na APAE, não esqueça, viu? Não esqueça não.
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9: Alô, Marco baterista, tá ligadinho com a gente. Bom dia, Marco, obrigado pela audiência.
11: Bom dia, João.
9: Bom dia.
11: Eu, Marcos, baterista.
9: Beleza, tudo certo?
11: Aquela pra nós do...
9: Do
11: Trio Parada Dura.
9: As
11: andorinhas voltaram.
9: Ah, beleza. Vamos tocar pra você então.
11: Pra todos de Laguna.
9: Muito obrigado, viu?
11: Obrigado, meu amigo.
9: Grande abraço pra você, meu amigo Marco Baterista. As andorinhas. É o Trio Parada Dura. Pra todos aí de Laguna Carapã. Nosso amigo Marco Baterista participando conosco.

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6 horas 53 minutinhos, 6:53. Muito bom dia para você que acompanha a programação do Terra Sertaneja desta terça-feira. Manda um abraço especial para a dona Ilma Freitas. Bom dia, obrigado, dona Ilma, pela sua participação, pela sua companhia aqui na nossa programação. Às 6 horas 53 minutinhos.

Nós ouvimos também Mato Grosso e Matias, Mariposa, e a primeiríssima desta última sequência da nossa programação, Trio Parada Dura, As Andorinhas. Foi lá pro nosso amigo Marcos Baterista. Um grande abraço para você, Marcos. Obrigado aí pela participação, tá bom? Um abraço muito especial para você. Bom dia. Dona Ilma, obrigado pela companhia, tá beleza? Um abraço aí pra Dona Ilma Freitas, sempre com a gente nas manhãs, curtindo a nossa programação. E assim chegamos ao final.

Mais uma edição do programa Terra Sertaneja desta terça-feira. Na sequência da programação da sua 104.9. Show da manhã com Sara Cristina e o Antônio. Daqui a pouquinho, então, a partir das 7 da programação da sua 104.9. Show da manhã com Sara Cristina e o Antônio. Daqui a pouquinho, então, a partir das 7 horas. Show da manhã, Sara e Antônio. Melhor da música e muita informação para você aqui na 104, na sua interativa. Entreguei meu coração. Eu espero você amanhã, hein? A partir das 5 horas da manhã estaremos juntos de novo, se Deus quiser, com mais uma edição do Terra Sertaneja. Que você tenha uma ótima, excelente e abençoada terça-feira. Aquele abraço. Saúde, paz. Espero você amanhã. Tchau, tchau.

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1: 7 horas e 6 minutos.

bom dia, estamos chegando! Hoje, dia 15 de setembro de 2026, o Show da Manhã começa agora!

0: você que sintonizou agora, você está na 104,9 Interativa FM de Laguna Carapã. O show da manhã começa agora e fica com você até as 9 da manhã. Muita música, informação, muita animação, muita coisa boa e muita bênção pra você. Recebo o meu bom dia da Sara Cristina.
1: Meu bom dia do Antônio.
2: Bom dia.
0: Lembrando a você que o nosso telefone é 9997-1049, 9997-1049. Pra você mandar pra mim o seu bom dia, o seu alô, pedir sua música.
2: Bom dia.
0: E também através do Facebook Interativa Laguna Carapã. Lá você vê a nossa live, né? Todos os dias ao vivo pra você.
2: E ao Pai Salvador. Bom dia pra toda criança, pra toda pessoa que planta.
0: Bom dia pra toda

0: como toda manhã. Pedimos a Deus a bênção, né?
1: Vamos orar para que Deus abençoe o seu dia, o nosso dia, o dia de todos. Pai, Filho, Espírito Santo, Deus de Abraão, Isaac e Jacó, nosso Deus. O Deus que fez os céus e a terra e todas as coisas com simples haja. Neste momento, Senhor, estamos aqui te pedindo, Senhor, a Tua graça, Tua unção, Tua sabedoria, Teu entendimento, Tua

força, teu ânimo, a tua coragem para nós e para o teu povo, Senhor. Que o Senhor venha abençoar grandemente ao desejo do nosso coração, o povo desta cidade, nossos ouvintes, o povo, Senhor, deste estado do Mato Grosso do Sul, que é uma bênção, uma maravilha deste país e do mundo. Pai, Filho, Espírito Santo, fica conosco, com todos, para todos sempre. Abençoa. Amém, amém e amém.

0: isso aí, hoje, dia 15 de setembro, lá fora está fazendo um friozinho maravilhoso, com chuva, 13 graus no momento. E o seu dia seja abençoado. Lembrando que o nosso telefone é 9997-1049. 9997-1049. Manda pra mim o seu bom dia, o seu alô.
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2: Que a bênção se derrame até mil gerações.
0: E já recebendo o bom dia aqui da Mercedes. Bom dia, meu amor. Filhos, que Deus abençoe grandemente seu dia.
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0: Mesmo com esse friozinho, seu dia seja maravilhoso.
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0: Também no Facebook. Bom dia, feliz terça-feira. Deus abençoe. Eu sou Hélio Espíndola. Bom dia. A Valdirene também. Bom dia, Sara. Tenha uma terça abençoada a todos nós. Obrigada, Valdirene. Que Deus abençoe você também. Que sua terça-feira também seja abençoada. É isso aí. Participe. Mande o seu bom dia, porque a palavra, ela tem que ser dada.

Você está ouvindo a bênção de Gabriel Guedes e Nívia Soares. Eles falam tudo, né? Para a bênção do dia, não é verdade?

0: alegria do seu rádio começa. O show da manhã até as 9 você fica comigo. E com o Antônio.
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0: Não escutou, falo de novo.
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0: O seu Hélio Espíndolo tá falando que lá em Dourados está chovendo. É, aqui também está, hein, seu Hélio?
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0: Mas uma chuvinha assim abençoada, aquela chuvinha calma, sem estragos, né? Porque essa semana teve muito estrago por aí na região, né? Às vezes os vendavais, né?
2: Em alguns estados do país, né? Teve muito estrago.
0: É, lá em Rio Grande do Sul, Santa Catarina, Paraná, então.
2: Paraná foi feio.
0: Paraná, lá onde você nasceu, né? Ponta Grossa, lá, né?
2: É, eu morei lá.
0: Morou
2: muito
0: lá?
2: Muito tempo.
0: Então lá foi o estrago, foi grande.
2: Sul, morei em Ponta Grossa muito tempo. Tá chegando aí muitos anos.
0: E lá passou o vendaval.
2: Na verdade, eu nasci no Sul, mas eu fui registrado em Ponta Grossa.
0: É? Ponta Grossa?
2: Roubaram a minha descendência.

lá passou um vendaval que arrasou, né? Umas cidades lá no Paraná. Casas ficaram só no piso mesmo. Até perco as botas, bem de longe ainda. Foi feio, verdade. Graças a Deus que aqui em Laguna, até agora, na bênção de Deus, só tá tendo chuvinha.

0: isso aí. Pra lembrar vocês, nós estamos através do nosso Facebook, no Facebook de Laguna Carapã, Interativa Laguna Carapã. Ó, quem tá mandando bom dia pra gente aqui, meu bem, ó. Bom dia, Sari Antônio, Dona Urbaniza. Bom dia, meu amor. Sai
1: da toca. Dona Urbaniza, bom dia aí de coração. Deus abençoe seu dia, sua vida, sua semana.

0: o que se comemora no dia de hoje, dia 15 de setembro? Hoje é o dia do cliente. Hoje é dia de a gente fazer compra, amor. Gastar um pouco de dinheiro.
1: Dia do cliente, então, tem que ser tudo doado nos mercados, nas lojas, tudo doação. É o dia do cliente.
0: A gente tem que entrar lá hoje, assim, só pra fazer sua presença, porque dinheiro que é bom. O sanfoneiro vem agora aqui. A data criada no Brasil para homenagear os consumidores, tá vendo? É consumir, né? Só pra ir fazer visita. E fortalecer os laços entre o comércio e o público. Esse som de arrepiar, a galera vai vibrar. Não é só você ir lá e passear e tomar um cafezinho. O bom que o comércio de hoje, a gente chega e já fala assim pra gente, né? Quer um cafezinho? Pra quem gosta de tomar.
1: É um lugar, né? Não é todos.
0: Não, o café tá muito caro. Você sabe quanto tá custando um quilo?
1: Esconde o cafezinho.
0: Mas você sabe quanto tá custando o quilo do café? Gente, meio quilo de café é quase R$40. O barulho do café é bom, né? Você pega.
1: Dá pra esconder o cafezinho.
0: É, dá água.
1: Dá só água. Quer água.
0: Faz chazinho, vai lá na vizinha, pega umas 3 folhas de laranja, ferve.
1: Sem açúcar aí. Pode ser com açúcar.
0: Agora, como é que se faz? Fala que açúcar só. Tem muita gente que é diabético, não pode tomar com açúcar. Né? Vai na vizinha, pega umas 3-4 folhas de laranja, ferve. E dá no lugar do café, né? Porque é muito caro, gente. Pelo amor de Deus. A galera vai
1: vibrar. Japão, você vai visitar uma pessoa lá, um amigo, você tem que avisar que vai visitar pra ele comprar. Aquela ou chá, o café, a quantia, só compra a quantia que vai consumir.
0: É, sim, não sabia dela.
1: É, se você for sem avisar, você sai sem comer, sem tomar
0: nem
1: café,
0: tomar
1: sem nada.
0: E também o Dia Internacional da Democracia, estabelecido pela ONU para promover e defender os princípios democráticos no mundo. Vamos falar mais tarde, né, amor? Sobre os políticos. Por favor. Não aguenta.
1: Ah, não aguenta. Tem que ter os políticos.
0: Também o Dia Nacional do Musicoterapeuta. Esse eu quero falar, hein? Homenagem aos profissionais que usam a música para fins terapêuticos e reabilitação. Esse já eu vou estar falando com você. Também Dia Mundial de Conscientização sobre Linfomas. Linfomas é aquela campanha de alerta sobre os tipos de câncer que afeta o sistema linfático. Pra mim falou grego, né? Eu só entendi o câncer. Também o Dia de Nossa Senhora das Dores, data litúrgica católica dedicada à memória das dores de Maria durante a Paixão de

0: de Cristo. A gente que é mãe imagina, né? Não deve ter sido fácil para ela ver o filho dela sendo crucificado. Então hoje é comemorado o dia de Nossa Senhora das Dores na igreja, data litúrgica da Igreja Católica. Acabou a música? O que aconteceu? Então hoje é comemorado o dia de Nossa Senhora das Dores na igreja, data litúrgica da Igreja Católica. Acabou a música? O que aconteceu? Não, tá só começando, minha filha. Hoje vocês vão ter que me aguentar.
1: Aguenta, coração!
0: Sabe o que meu marido tá falando hoje pra mim?
2: Paciência tem limite.
0: Bem assim mesmo. Aí eu falo pra ele assim, ó.
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0: Aí outros falam assim pra ele.

0: ele fica bravo comigo, eu falo assim, ó.
1: Não vai não, ele não vai não.
0: Aí no fim termina assim, ó.
2: Eita, corra linda.
0: 7 horas 23 minutos.

0: hoje começa o curso ali, né?
1: Ah, é mesmo? Hoje começa o curso de manicure e pedicure no CRAS. Teve 36 candidatos. É, 36 cadastrados.
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1: Convidar uma professora lá vai ser a Sara Valentim.
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0: Que hora?
1: A partir das 13h30 até as 16h30. Muita informação, muita coisa boa pra você, pra sair uma profissional, ó, daquelas, hein? 36 alunos.
0: Carro é qualicate, viu?
1: 36 alunos, hein? É bastante gente, hein?
0: Marreta e truqueza.
1: Meu Deus. Vão aprender tudo.
0: Os ferimento, ácido sulfúrico com gasolina e óleo diesel.
1: Ácido sulfúrico? Misericórdia! Vou morar noutra morada. Quem quiser que eu vá e volte, mande. Bota uma criolina, já resolve.
2: Tirar as pedras miúdas.
0: Fogo já.
1: É, tá botando fogo nos dedos das mulheres já. Só botar uma criolinazinha e já sai dali já. Mas é uma coisa real, viu? Tem tantas coisas assim, natural, boa pra se usar pra matar esse tipo de micose, né? Tem gente que bota umas coisas assim. Você sabe que tem gente que bota querosene mesmo? Eu já ouvi falar. Eu sou manicure faz. Eu sou manicure há 30 anos. E eu já ouvi cada coisa. Cada coisa que coloco nos dedos, aí derrete os dedos, não sabe por quê. Já vou estar mostrando, falando pra vocês algumas curiosidades. Mas antes. Sim.

0: parabéns pra você que está fazendo aniversário hoje. Dia 15 de setembro.
1: Parabéns.
0: Feliz aniversário. Hoje é o seu dia. Muitas felicidades, muitos anos de vida, saúde, paz, alegria, muito amor no seu coração. Muitos presentes, bolinho, docinho, salgadinho.
1: Feliz aniversário.
0: Feliz aniversário pra você. E vamos usar essa música para você que está fazendo aniversário hoje. Alemão do Forró. Lembrando pra você que o nosso telefone é 9997-1049. 9997-1049. 7 horas 28 minutos.

0: 7:32, né? Vamos ao nosso apoio comercial e já já voltamos.
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0: 6h38, Bidu. O tempo tá passando rápido hoje, hein? Tem muita coisa pra ser falado, pra ser comentado. Quero falar pra vocês sobre a musicoterapia, que hoje é dia do musicoterapeuta. Eu sou terapeuta, mas não na música, mas também toco, também canto. Então esse também é uma coisa que eu entendo. Falando aqui, né, olhando aqui pela nossa internet, né, musicoterapia segue o ritmo da longevidade saudável. E é verdade, viu? O ditado já diz, quem canta seus males espanta. Por isso que eu gosto de rádio. Eu gosto.
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0: Gosto de música, música boa e saudável, é claro, né? As músicas meio doidas assim, nem adianta me pedir que eu não toco.
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0: Voltando a falar, esse provérbio é sábio, né? E invertendo um pouco as ordens dos fatores, sem alterar o produto final, podemos afirmar que as canções em geral trazem coisas boas. Em geral não, né? Mais ou menos. Por sinal, são os especialistas que elegem a musicoterapia como um caminho para longevidade saudável.
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0: Sem distinção, todos os gêneros sonoros são bem-vindos na nossa pauta. Cada pessoa tem uma resposta diferente ao estímulo musical.
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0: Um musicoterapeuta e mestre em gerontologia pela PUC de São Paulo. O nome dele é Rafael Ludovico Moreira.
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0: Isso significa que o indivíduo pode se sentir bem ouvido. Enquanto o outro se irritaria durante uma audição de música clássica. Existem pessoas que podem relaxar com sons de água, outra com sons da natureza, cita o musicoterapeuta, né? Porém, o mesmo som que é relaxante para alguns pode ser estressante para outros.
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0: Eu às vezes me estresso com volume alto, hein?
1: Por favor.
0: Meu bem.
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0: Tá com o volume muito alto perto de mim, meu Deus. Pensa que me irrita aqui.
1: Me ouvindo, preste muita atenção. O meu carro não tem.
0: A razão disso é muito simples. A relação com o som é mesmo muito íntima. E está diretamente ligado ao histórico de vida de cada um. O estímulo musical é sinestésico.
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0: Alguém que escute as melodias de sua avó cantarolava poderá lembrar não só do seu rosto, mas também do seu toque, do perfume que ela usava e talvez até das delícias que cozinhava. Isso é verdade, né? A gente aqui mesmo, eu sempre falo assim, ah, minha mãe gostava tanto dessa música. Esse aqui era o cantor da minha mãe. Essa mesma aqui, ó, me lembra muito minha mãe também. Chamamé, ela gostava muito de chamamé, hein? A pessoa vivencia essas memórias em vez de apenas evocá-las. A música é muito intuitiva, projetiva, provoca sensações mais do que quando vemos uma fotografia, por exemplo. É o elixir para a memória, cognição e coordenação motora. Por isso que colocam músicas assim lá, por exemplo, nos idosos, né, para dançarem. Porque além de ser coisa boa, mexe o corpo e ajuda, né, a não ficar tudo travado, né? Se eu que já tô com

0: Fala, meu amor, que você tá olhando pra mim com essa cara.
1: Então toquei um chamamé bem compassado, relembrando.
2: Aguenta aí, lá vai
0: não,
2: mais
0: não,
2: um.
0: Não, você fala a idade, fala
2: mais
0: da música
2: uns
0: 15.
2: Pra mim. 50 e mais uns 15.
0: Aí é você, não é eu.
1: Invadia com o ego.
0: Você que é 50 mais uns 15.
1: Pelo grito que ele deu.
0: É, não, você é 50 mais 17, né?
1: Chamamé bem compassado.
0: Voltando à musicoterapia.
1: Passado.
0: Essa capacidade de associação emotiva. Para de rir.
1: Mostrando que esta é nossa cultura. E pra geração.
2: O povo não gosta de ficar velho, né?
1: Não, morre, né?
0: Bobeira mesmo. E todo mundo vai ficar velho, não tem jeito. Essa capacidade de associação emotiva com o fato de lembrança a partir do som está totalmente ligada ao seu potencial terapêutico. A música possibilita a estimulação de vários sistemas e estruturas do nosso organismo.
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0: Destaco o especialista.
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0: Pode, por exemplo, estimular o tecido muscular através da vibração de um som. E também funções cognitivas como memória, atenção e as motoras como ritmo, coordenação e marcha. Ah, mas um chamamezinho assim também

0: acho estranho quando as pessoas falam assim. Emoção que invadia. Ah, mas você não é crente? Que fazia. Gosta de chamamé? Que ele deu. Fala aí, meu bem, você que é pastor?
1: É o negócio? Passado, relembrando
0: o passado. Eu tô falando que um chamamé é bom, né? Ouvir uma musiquinha assim, não é? Mas tem pessoas,
1: sim,
0: né, que pensam...
1: músicas saudáveis, músicas, né, saudáveis e músicas extrapolantes, né, extravagantes.
0: É, e tem gente que fala assim, não, mas você é crente, você tá ouvindo um chamamé, você gosta das coisas?
1: Mas, gente, eu vou dizer uma coisa, tem gente religiosa e grandes religiosos aí, padres, pastores, sei lá o quê, né, grandes religiosos aí... que na igreja é um santo, mas em casa, ou pra família, ou na rua, ou o que faz, ou até mesmo nos meios políticos, são os demônios. Então, a gente só tá fazendo um trabalho, escutando uma música saudável. É, não tem nada a ver, gente. Não tá roubando, não tá matando, não tá extorquindo, não tá defraudando, não tá se aproveitando de situações.
0: E são coisas saudáveis,
1: né? Tem gente que é,
0: né,
1: santo, um santarrão em tudo, e rouba. Passa a perna, você...
0: não dá nem o dízimo.
1: Você lograr, você passar a perna numa pessoa com um troco, com alguma coisa, ou pegar um dinheiro de fraude, meu Deus, é pior do que você matar, do que você roubar, do que você escutar uma musiquinha saudável, gente. Então nós temos que ter consciência do que é bom, o que é saudável e o que não é. Coisa saudável. É uma coisa, e você roubar, você enganar, você comprar e não pagar, você prometer e não fazer, que muita gente promete, muitas das vezes, um negócio e não cumpre, é pior do que você escutar uma musiquinha saudável. Você não tá defraudando ninguém, você não tá matando, não tá roubando, tá extorquindo, não tá se vendendo por políticos, não tá fazendo escândalo, gente... temos que saber entender as coisas para que o mundo cresça saudável e você seja saudável. Não fique com pensamentos torpes, não.
0: Esses dias eu ouvi, né? Falei assim, eu trabalho na rádio, né? Tem o programa lá, Sertanejo, né? Das 7 às 9, que é o show da manhã. Aí a pessoa falou assim para mim, mas você não é crente? Coisa melhor. Eu falei, o que, que tem que ver uma coisa...
1: Nós estamos na rádio, nós estamos roubando alguém, estamos defraudando alguém, estamos com bebida aqui, estamos... não tem ninguém se frustrando, não tem ninguém defamando, não tem ninguém mentindo, não tem ninguém, não. Só falar, nós falamos. Se falamos dos políticos mal, falamos dos políticos mal. Nós não somos...

não sou mais e também não fui mal. Se falamos de extorsão, nós não somos extorcistas, nós extorquimos ninguém. Se nós prometemos, nós cumprimos. Tem pessoas, né, aí, como já digo, de grandes religiões, fortes e coisas, que extorquem as pessoas, mente, compra e não paga, né? Então, isso é errado. E as pessoas que falam muitas das vezes na casa é os próprios demônios para a família. E vem falar da gente trabalhar na rádio?

0: para falar da musicoterapia. Você sabia que a música, ele também ativa sua memória, sua atenção? Os níveis de atenção e vigilância necessários para conduzir aquela brincadeira do, por exemplo, escravo de Jó, joga a boca.
1: Se for levar por esse lado que nós estamos falando aqui, então, uma pessoa que crente não pode ser dono de mercado, não pode ser dono de nada que venda bebida de álcool, que venda alguma coisa assim desse tipo, né? Porque, ué, então tá tudo errado. Pode ser dono de um comércio que tem alguma coisa extrapolante, né?
0: É.
1: Tudo errado. Então aí jamais pode torcer pra algum político, que na verdade não é muito certo, que sempre torce pros cabos errados, né? Os cristãos, então, tem crente aí mais político do que

0: Vamos ao nosso apoio comercial e já já voltamos sobre o nosso... Como é que fala aqui? Voltamos.
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0: 7:57. Quero dar meu bom dia aqui pro Robson. O Robson está participando através da nossa live, né? Interativa Laguna Carapã, pelo Facebook. Bom dia, Robson.
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0: É Robson
1: HWH.
0: E também o meu bom dia pro Antônia. Antônia Salvador. Ela diz assim: bom dia, paz do Senhor Jesus. Feliz terça-feira pra vocês. Deus abençoe sua vida. Ótimo dia. Obrigada, Antônia. Que Deus abençoe seu dia também grandemente.

0: áudio, viu, Marcos? Deus abençoe seu dia. Muito obrigado pela participação.
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0: O telefone está liberadinho, 9997-1049.
1: 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Vem.
0: O telefone está liberadinho, 9997-1049. Vai, ou através do nosso Facebook, Interativa Laguna Carapã. Pode mandar pra mim. 9997-1049. Vou terminar de ler o que eu estava falando sobre a musicoterapia. A música como terapia contra Alzheimer, Parkinson e depressão. Mais especificamente no que diz respeito a determinadas patologias, Daiane ressalta que a musicoterapia é utilizada na prevenção e no tratamento de doenças como Alzheimer, Parkinson e depressão. Isso é verdade, viu, gente? É uma grande verdade. Mas nesses casos, ele se refere à atuação especializada musicoterapeuta justamente por não haver uma receita pronta de remédio musical para cada paciente. O profissional avalia qual tipo de música e que beneficia cada pessoa de acordo com seu histórico sonoro. Uma mesma canção pode causar efeitos diversos em indivíduos diferentes, sendo eles positivos ou negativos. As particularidades variam também em relação de onde como escutar um som. Não existe uma forma ideal, afirma Daiane, né? O bem-estar que ele causa vai da preferência de cada um. Assim, alguns têm o hábito de ouvir música enquanto realizam algumas atividades, ou faz exercícios, ou com um recurso para motivar o seu dia a dia. Diz, outras pessoas utilizam música para relaxamento, meditação, ou momento de conexão interior, reduzindo o estresse e ansiedade. Então podemos dizer que a música como terapia, segredo para longevidade saudável, já é de fato boa cantada, né? Porque a voz do velho ditado está em perfeita harmonia com as convicções atuais. Contando aqui uma história, né, pra gente terminar a musicoterapia. Quando eu fui tirar minha carteira de motorista, eu só tirei porque eu estava ouvindo música.
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0: Eu não consegui, eu tinha um trauma muito terrível em dirigir, porque eu já tinha sofrido vários acidentes, né? Então, eu falei assim, quando eu fui fazer autoescola, a minha professora falou assim, ela viu que eu tinha uma dificuldade muito grande em concentração pra poder dirigir, porque eu tinha muito medo, né? Ela falou assim, então vou fazer uma coisa pra você. Aí ela ligou o rádio do carro. E aí começou a tocar música, e eu sempre gostei de música, então eu comecei a escutar a música. Ela falou assim, agora você escute a música e se concentra na estrada. E eu, olha, falar a verdade pra vocês, foi a melhor coisa que aconteceu. No dia da prova teórica, eu falei assim, pelo amor de Deus, entra dentro do carro e liga o som antes dos chefes lá subir pra dentro do carro, né? Os que ia fazer a prova. Ela entrou e ligou, bem baixinho, né? E aí eu passei de primeiro. Foi a coisa mais boa da minha vida, por causa da música. Se não estivesse tocando a música, eu acho que eu ia reprovar, porque eu só me concentrava. E até hoje, pra me dirigir em estradas, assim, eu tenho que dirigir escutando música, porque daí eu me concentro melhor. Como que pode, né? Como que funciona esse negócio?
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0: É isso aí, 8 horas e 2 minutinhos.
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0: Vamos àquela parte boa.
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0: Deixa eu achar aqui, peraí. E já vou ouvir a música que o Marcos Baterista pediu.

Maravilhoso Deus, em nome de Jesus, mais uma vez estamos aqui, Senhor, como servo do Senhor, para um vaso, Senhor, para estar trazendo a Tua palavra, a Tua mensagem aos ouvidos dos ouvintes, das pessoas, Senhor, que creem, meu Deus, e receberão a Tua bênção, Pai. Que seja do Senhor, não de mim, não de nós, mas do Senhor a palavra, do Senhor a unção, do Senhor a graça, do Senhor é todo o poder, toda a honra, toda a glória, é do Senhor, Pai, Filho e Espírito Santo, abençoa. E nos abençoa, amém, amém. Hoje vamos estar falando aqui, devemos resistir às paixões, está em Tiago 4, do 1 ao 7. Devemos resistir às paixões. Tiago 4, do 1 ao 7, algumas referências, algum esboço e resumindo. De onde vêm as guerras? Pelejas entre vós, porventura não vem disto a saber dos vossos deleites, que nos vossos membros guerreiam? Cobiçais e nada tendes, sois invejosos e cobiçosos e não podeis alcançar, combateis e guerreais e nada tendes, porque não pedis? Pedis e não recebeis, porque pedis mal para o gastardes em vossos deleites. Adúlteros e adúlteras, não sabeis vós que a amizade do mundo é inimizade contra Deus? Portanto, qualquer que quiser ser amigo do mundo, constitui-se inimigo de Deus. Ou, cuidais-vos que não vão diz a escritura, cuidais que em vão diz as escrituras, o espírito que em nós habita tem ciúme, antes da maior graça, portanto diz, Deus resistia aos soberbos, dá porém graça aos humildes, sujeitais-vos pois a Deus e resisti ao diabo e ele fugirá de vós. Sujeitai-vos a Deus, resisti ao diabo e ele fugirá de vós. Depois vamos estar meditando aqui, resumindo neste versículo, toda a palavra depois do esboço de algumas leituras aqui. Os conflitos e disputas entre os crentes são sempre prejudiciais. Tiago explica que estas discussões resultam de desejos maus que batalham dentro de nós, queremos mais posses, mais dinheiro, posição social, mas mais alta, mais reconhecivelmente, quando não conseguimos pagar, submeter a Deus, pedir que Ele nos ajude e nós livramos dos nossos desejos egoístas e confiar nele, pois é o único que pode nos dar o que realmente precisamos. É o que, que a gente estava falando aqui, a gente muitas das vezes corre atrás e esquece de Deus e muitas das vezes apelamos, né, até para pedir, eu sei que isso acontece, para pedir as coisas para políticos, corremos atrás de políticos, achamos que a política vai salvar o mundo, vai salvar o mundo. Mas se a gente fosse consciente e colocasse as pessoas certas, porque criação de político, eu já falei que foi o próprio Deus que criou para José, criou para Daniel, criou para... Então, ela existe, mas nós temos que saber contornar ela. Nós, cristãos, não podemos ser fanáticos a fim de querer obter alguma coisa em troca daquilo. E hoje a gente sabe que a maioria dos líderes, não vou falar só de crente, vou falar de católico também,

anda atrás de política, de disputa, briga, discute. Gente, nós vivemos num mundo onde nós estamos aqui para servir a Deus, para pregar a palavra, para salvar almas ou para brigar por política? Nós servimos a Deus para salvação ou para pôr presidente, pôr governador, pôr deputados, pôr prefeitos em cadeiras para ir lá e defraudar o povo? Nós temos que votar sim, gente, mas temos que ser consciente em tudo. Eu falo que sim, de época, porque é a época que mais engana o povo. Então eu tenho que falar sim, abrir a mente do povo. Se alguém te oferecer dinheiro, vá lá, pegue e vote, mas vote contra. Vote naquele que você achar que é o certo e pronto. Tiago menciona os problemas mais comuns em nossas orações. Não pedir as coisas erradas, ou pedir por motivos errados. Você fala com Deus quando você fala sobre o que fala. Você faz pedidos apenas com intenção de satisfazer os seus desejos. Você busca a aprovação de Deus para o que já planeja fazer. As suas orações se tornarão poderosas quando você permitir que Deus mude os seus desejos para o que correspondem perfeitamente à vontade dele para a sua vida. João 3, 21, 22. Não há nada de errado em desejar uma vida prazerosa. Deus nos dá boas dádivas e quer que apreciamos em Efésios 4:7. 1 Timóteo 4:4, 5, mas tem amizades com o mundo envolve buscar prazer às custas dos outros ou às custas da obediência a Deus. E aí? Nós vamos ficar correndo atrás de coisas fáceis, atrás de trazer o nosso rebanho para muitas das vezes levar para um lado errado? Ou vamos atrás de Deus e ponhar nas mãos de Deus, acreditar em Deus ou acreditar no prefeito, acreditar no deputado, acreditar no senador, acreditar no presidente? Vai te dar alguma coisa aqui neste mundo, você vai levar vantagem sim. E os crentes que você vai arrastar para o inferno? E os cristãos lá que o padre muitas das vezes torce para alguém, manda alguém votar, vai arrastar para o inferno? Você está dando a mão para o político está te puxando para o inferno e você está puxando o rebanho junto. Então nós temos que vigiar. E as pessoas que vão votar têm que vigiar, porque eles não ganham nada por isso. Algum coitado, se ganhar com muita custa, é um saco de cimento, é uma cesta básica, é 100, 200, 300 tijolo, né? E vai para o inferno com esses 100, 200, 300 tijolo, porque se vendeu, né? Então, a cura para os desejos malignos é a humildade. Em Provérbios 16, 18 ao 19, primeiro Pedro 5, 5 e 6, o orgulho nos torna egocêntricos e nos leva a concluir que merecemos tudo o que possamos ver, tocar, ou imaginar. Ele cria apetite gananciosos por coisas muito superior àquilo que aquilo que necessitamos. Podemos ser libertos dos nossos desejos egocêntricos, humilhando-nos diante de Deus, percebendo que tudo o que realmente precisamos é de sua aprovação. Quando o Espírito Santo nos enche, vemos que as atrações sedutoras do mundo são apenas substitutos insignificantes diante do que Deus tem a nos oferecer. Então, se colocarmos tanto o padre, o cristão, o católico, o pastor, o membro, se colocarmos, não importa quem você seja, eu não estou pregando aqui para um e para dois, eu estou pregando para quem está ouvindo, quem está dando atenção e para quem vai ouvir, porque a palavra é de Deus. Então, se nós colocar tudo diante de Deus e

esquecer essas parafernália toda aí, deixar um pouco a política de lado do nosso coração e brigarmos pelas coisas do céu e ensinar as pessoas que elas têm que escolher o céu, escolher a salvação, escolher a graça de Deus, escolher a sabedoria de Deus, escolher um caminho que é de Deus. E vamos deixar um pouco, né, a politicagem de lado, né? Vamos deixar um pouco tanto o cristão, o membro, como o padre, como o pastor, como qualquer tipo de pessoa, né? Não importa a sua religião, né? Somos eleitores, somos. Nós sabemos votar, sabemos ler. Não precisamos ficar induzindo pessoas, né? Quase ensinando ele ali a ir lá e fazer o xizinho lá na urna, né? Estes versículos podem significar que, por causa de nossa natureza decaída, temos uma tendência a invejar. Tiago não está citando um versículo ou passagem específica, está recapitulando um ensino nas escrituras. Veja Romanos 6, 6 e 8, Gálatas 5, 17 ao 21. Para mais informações sobre a tendência humana, a inveja é ao descontentamento. Oh, meu Deus. Embora Deus e o diabo estejam em guerra contínua, não temos que esperar até o final para sabermos quem vencerá. Deus já derrotou Satanás, Apocalipse 12, 10 ao 12. E quando Cristo voltar, o diabo e todos aqueles que ele apoia serão eliminados para sempre, Apocalipse 20, 10 ao 15. Porém, Satanás está aqui agora e está tentando as conquistar para a sua causa maligna. Com o poder do Espírito Santo, podemos resistir ao diabo e ele fugirá de nós. Oh, meu Deus. Sujeitai-vos, pois, a Deus. Resisti ao diabo e ele fugirá de vós. Sempre que encontrar dificuldades em seu caminho, alegre-se. Tiago 1, 2, Mateus 5, 10 ao 12. Quando a sua perseverança estiver completamente desenvolvida, você será forte no caráter e estará pronto para tudo. Jeremias 33, 3, Tiago 1, 5, 5 e Tiago 5, 15, Mateus 7, 7 ao 12. Aqueles que são pobres, que não possuem muito de acordo com os padrões do mundo, devem se alegrar porque Deus os honrou. Tiago 1, 9, Mateus 5, 3. Tiago 1, 20. Tome cuidado com a ira. Isto pode ser perigoso. Mateus 5, 22. Seja misericordioso com os outros, assim como Deus é misericordioso com você. Tiago 2, 13. Mateus 5, 7. E Mateus 6, 14. Sua fé deve se expressar em suas ações. Tiago 2, 14 ao 16. Mateus 7, 21 ao 23. Bem-aventurados os pacificadores, e eles plantam a paz e colhem uma colheita de bondade. Tiago 3, 17 ao 18. Mateus 5, 9. Amizade com o mundo nos torna inimigos de Deus. Tiago 4, 4, Mateus 6, 24. Quando você se humilhar, perceber a sua dependência em relação a Deus, ele o exaltará. Tiago 4, 10, Mateus 5, 3, 4. Não falemos mais uns dos outros. Se o fizermos, estaremos

criticando a lei de Deus. Tiago 4, 11, Mateus 7, 1, 7, 1 ou 2. Os tesouros do mundo apodrecerão e serão comidos pelas traças. Armazene tesouro eterno no céu. Tiago 5, 2, 3, Mateus 6, 19. Seja paciente no sofrimento, assim como profetas de Deus foram pacientes. Tiago 5, 10, Mateus 5, 12. Seja honesto em seus modos de falar. Diga apenas um simples sim ou não para não pecar. Tiago 5, 12, Mateus 5, 33 ao 37. Então nós vemos aqui, você tem todas as referências bíblicas, né? Aqui, não sei se você anotou, né? Não tenho tempo para explicar, ler todas, né? Mas estamos te dando aqui todo aqui um passaporte, um mapa, uma chave e uma bússola, né? O resto é com você. E frisando aqui, sujeitai-vos, pois, a Deus, resisti ao diabo e ele fugirá de vós. Como que nós fazemos isto, pastor? Orando, você consagrando, você se ponhando na direção de Deus, ninguém vai te induzir a nada. Você vai fazer o que der na tua cabeça, porque você tem o livre-arbítrio. Você vai fazer o que Deus colocar no teu coração, porque você tem pensamento, você tem desejo, você tem vontade própria. Você é você, mas ninguém pode agir por você. Nós somos nós e ninguém pode agir por nós. Nós temos as nossas decisões, nós temos as nossas referências, nós temos nossos pensamentos, nós temos os nossos desejos, nós temos o nosso cérebro que Deus deixou, nosso coração que Deus deixou, nós temos uma mentalidade boa, você é sadio, você não é deficiente cerebral para você não saber escolher o que você quer. Então, nós temos que resistir, sujeitais, pois, a Deus. Sujeitais a Deus é fazer a vontade de Deus. É ser submisso a Deus, é reconhecer a soberania de Deus, é fazer a vontade, né? Entrar na graça, que é ficar em oração, ficar na graça quando depender de Deus e ponhar nas mãos de Deus, é acreditar em Deus, é ter fé, é orar, é se conseguir consagrar uma hora, duas, um dia, dois dias, três dias. Isso é um problema seu, mas é uma coisa que você tem que fazer, ou seja lá, o que você tem que sujeitar, nós temos que sujeitar-vos, pois a Deus em tudo isso, e assim nós estamos resistindo às coisas malignas deste mundo. Como eu falei, se vir promessa que você vê que não é de Deus, se vir uma coisa que meio que te deixa meio encantado, que você acredita, não, busque a Deus para ver se é verdade. A Bíblia fala: maldito o homem que confia no homem. Então nós temos que todas as coisas primeiro ponhar nas mãos de Deus para termos uma decisão. Não podemos ir pela decisão de qualquer maluco, qualquer gente que se diz ser isso, ser aquilo. Muitas das vezes, um patrão, só porque ele tem dinheiro, tem lá, sei lá, uma fábrica, alguma coisa, ele vai lá e leva um político lá que é corrupto. Sabe por que que ele leva lá? Muitas das vezes até para apresentar para você e fazer um monte de promessa. Mas quem leva o mutante, a quantia de dinheiro ali para ele estar fazendo a cabeça de vocês, para vocês irem para o lado dele? Aí por que que eu falo que às vezes o pobre é escravo pago? O pobre é escravo pago, porque o pobre não sabe votar, vai atrás de qualquer um que chega e dá um saco de cimento, qualquer um que dá qualquer coisa lá, qualquer um que fala, ah, fulano é bom, vai tudo atrás. Crente é os piores que são. Católico, então, é a mesma coisa. Eu não estou falando isso daqui, eu estou falando em modo geral, gente, porque eu já rodei quatro países e conheço o Brasil de ponta a ponta, já fui político, já para vocês querem saber, eu já, na primeira campanha, na primeira política do presidente Lula, eu almocei com ele em Araraquara. Na primeira campanha, já faz duas eleições que eu não voto no PT. Não voto em ninguém, para falar a verdade para vocês. Eu não voto em ninguém, mas eu almocei

com o presidente Lula em Araraquara. Eu estive umas 4, 5 vezes com o finado Mário Covas no Palácio das Bandeiras, em São Paulo. Então, eu conheço, já fui político, eu conheço, gente. Eu já fui político. Eu conheço de ponta a ponta as coisas, como funciona. Como funciona um prefeito que é bom e que é mau. Tem gente boa, sim, viu? Não estou julgando todo mundo aqui, não, viu, gente? Pelo amor de Deus, não estou criticando todo mundo aqui. Como funciona um prefeito que é bom e que é mau. Tem gente boa, sim, viu? Estou criticando os maus. Os maus que venham me pegar. Mas eu estou dizendo uma coisa aqui, eu estou criticando os maus. Eu não estou criticando todo mundo. Se alguém se doer porque é mau. O que tem de político desonesto, então vocês têm que saber, gente, para quem vai votar, ore a Deus. Se você é católico, fale com Deus também. Eu sei que vocês podem falar com Deus. Entendeu? E faça a coisa certa que Deus colocar no teu coração. Então, sujeitai-vos, pois, a Deus, resisti ao diabo e ele fugirá de vós. Não importa a situação. Seja numa enfermidade, seja numa grande decisão, seja para qualquer coisa na sua vida. Não importa a situação. Creia em Deus. Creia em Deus. Se apegue em oração. Busque, confie, acredite, tenha fé. E você vence qualquer situação. Você vence qualquer problema. Você vence qualquer dificuldade. Você vence. Porque você foi feito para vencer. Nós fomos feitos para vencer. Nós não fomos feitos para ser perdedores. Nós somos filhos de Deus, não somos criaturas de Deus. Nós somos servos do Deus Altíssimo, do Senhor que está nos céus e fez os céus e a terra e todas as coisas com simples haja. É esse Deus que você serve, que eu sirvo, o Deus de Abraão, Isaac e Jacó. O Deus que tirou Daniel da cova dos leões. O Deus que livrou Sadraque, Mesaque e Abednego, que congelou o fogo. O Deus que abriu o mar para o seu povo passar. O Deus que derrubou os muros de Jericó. O Deus que fez Gideão, com apenas 300 homens, vencer mais de 120 mil soldados. O Deus que, quando Senaqueribe falou que ia destruir ali Judá, o rei Ezequias, Isaías, punharam aquelas cartas nas mãos de Deus, mostraram para Deus, ergueram para o céu e falaram: Senhor, agora é contigo, nós não podemos, não temos mais condições de mais nada. No outro dia foi 185 mil soldados que amanheceu morto, parecia como areia na beira da praia, de soldado morto, em roda de Judá. Então, nós servimos esse Deus, gente. Nós temos que acreditar. Cadê a nossa fé? Cadê a tua fé? Cadê a tua esperança? Cadê a tua graça? Cadê a tua força de salvação? Nós temos que acreditar nesse Deus que vive eternamente e que nos deu a vida e que nos vai dar a salvação eterna. É esse Deus que nós servimos. É esse Deus que nós temos que glorificar, e é nesse Deus que nós temos que acreditar, e é Ele que nos vai dar a vitória em nome de Jesus. A vitória é sua. Eu não sei o seu problema, eu não sei a sua dificuldade, eu não sei a sua enfermidade, eu não sei qual é a sua luta, se é desemprego, se é bens materiais, se é casamento. Mas se você acreditar no Deus Altíssimo, Deus que eu sirvo, Deus que eu acredito, o Deus que me trouxe até aqui e que sempre vai me conduzir, se você acreditar, você vence. Você já venceu, em nome de Jesus. Amém, amém e amém.

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8: Bom dia!
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0: 37 minutos, estamos de volta. Quero mandar meu alô aqui pro Marcos Baterista, que pediu a música. Já vou tocar agora pra você, viu, Marcos? Mandar meu alô pra Rutinha.
1: Ei, mulher mineira, suma do processo.
0: A Ruth falou assim: bom dia, Sari Antônio.
1: Do Paraná, vem carioca, mulher do Espírito Santo, do jeito que a gente.
2: Bom dia, dona Ruth. Deus abençoe seu dia grandemente. Felicidade, hein? Dia de chuvinha aí, abençoado.
0: Ela diz: Deus abençoe seu dia e sua vida. Amém, minha querida. Obrigado pela participação, hein?
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0: Bom dia também pra Rose Dalmazo. Bom dia, meu amor.
1: Mulher de todo lado.
0: Que Deus abençoe seu dia.

0: Cara, bom dia, Antônio. Aqui é o Marcos Baterista. Toca aquela pra nós do Amado Batista, Fui Seresteiro da Noite. Obrigado, Deus abençoe.
1: Também o meu bom dia aqui pra Claudete Aranda, né?

0: Bom dia, Claudete. Que Deus abençoe você. Ela diz assim, ó. Bom dia, Sara e Antônio. Ótimo dia, abençoado. A Claudete Aranda.
1: Dona Claudete, bom dia. Que dia maravilhoso. Que seja uma bênção na sua vida esse dia, essa semana.
0: Deixa eu achar aqui o negócio. Você pediu, você vai ouvir. 8 horas e 39 minutos. Do fundo do poço.

0: Seresteiros da Noite, Amado Batista.
1: Bom dia, dona Sara. Tá tudo bem aí? Graças a Deus. Santa paz de Deus.
0: Graças a Deus.
1: Tem música pra mim, dona Sara. Eduardo Costa.
0: Eduardo Costa. Você pediu, minha amiga, você vai ouvir. Amor de Violeiro. Eduardo Costa.

0: de Violeiro, 8 horas e 48 minutos. Você ouviu Eduardo Costa nessa manhã? Pedido da nossa amiga veneranda.
1: Com vocês, Jaime.
0: Vamos ler outra mensagem aqui. Bom dia, pessoal do Show da Manhã. Que bom ter vocês no ar ao lado do nosso dia a dia de trabalho. Com saúde, alegria e muitas bênçãos. Se vocês puderem tocar a música Vai Embora com Banda Os Normais, vou procurar para você, viu? Oferecemos para todos que curtem o programa Show da Manhã e vocês que fazem o programa. Amém, amém. Seu Laércio Abreu, muito obrigada.

Celeste, pela sua sintonia, pela sua participação, viu? Deus abençoe grandemente. Você está procurando a música que vai embora com a banda Os Normais.

aqui, hein, seu Lércio? Vamos reproduzir. Vai embora, os normais.

0: Mendes, vai embora o pedido do seu Laércio Abreu, né? Quero mandar meu alô aqui, né, que tá participando através do nosso Facebook. É, o pastor Marcelo e a pastora Mara. Ela diz, bom dia, meus queridos, paz do Senhor Jesus, amém, que Deus abençoe a pastora Mara, né? E o pastor Marcelo estão participando através do Facebook.
1: Muito meu bom dia aí, a paz do Senhor para eles, né?
0: É.
1: São participantes aqui do programa. Deus abençoe os seus dias aí e seja uma bênção na vida de vocês. Pastor Marcelo ali, né, da igreja
0: Avivamento Jerusalém.
1: Avivamento Jerusalém, a pastora Mara, um casal maravilhoso, são amigos da gente, né? Glória a Deus por isso, a gente fazer amizade, né? Eu falo, eu não olho a placa da igreja, né, pra mim visitar, pra mim fazer amizade, comigo não tem esse negócio, eu sou amigo de todo mundo. Na minha cidade, o padre era o único que ia nas minhas festas e eu era o único pastor que ia nas festas do padre. E o meu pastor presidente nunca implicou com isso. Festa para 300 crianças fazia na igreja 3 vezes por ano. O padre estava em todas e eu ia até no bingo do padre lá eu ia. Acredita nisso? É o único pastor que frequentava as festas do padre. Pense na amizade que eu tenho para aquele padre André. Que ele tem por mim. Então não pode misturar as coisas. Nós somos filhos de Deus, nós somos criaturas, temos que
0: vamos
1: ser todo
0: ir
1: irmão.
0: Para um só lugar.
1: Tem que ser todo irmão. Tem pastor que passa um pelo outro, às vezes mal cumprimenta, só para dizer que é irmão, que é amigo, mas no final das contas, eu vou te falar, viu? Só Jesus na causa.

0: prol da igreja. E vamos estar sorteando aqui.
1: Arrecadar dinheiro pro forro da igreja, né?
0: Vamos estar.
1: Tem que ver certinho a data, né? Parece que não tem.
0: Não, é dia 10. Dia 10. Dia 10 de outubro. Vamos estar sorteando alguns convites, né? Da galinhada.
1: Sim, lá vai ter um sorteio para alguns convites. Eu garanto isso. Lá vai ter alguns sorteios. Nem que eu compro os convites. Vamos sortear alguns sorteios de algumas marmitas. Acho que é marmita, né?
0: É, de galinhada, sim, né? Sim. E um lugar aqui é diferente, porque vai ser galinhada com... pirão e salada. Precinho bem bonzinho, R$25. Isso aí, vamos estar, né, terminando o programa de hoje, mas amanhã estaremos de volta, se assim for, pela permissão do Senhor. Vamos orar, meu bem?
1: Vamos orar para estar encerrando este trabalho abençoado e maravilhoso que Deus tem colocado nas nossas mãos. Maravilhoso, eterno Deus, em nome de Jesus, Deus de Abraão, Isaac e Jacó, nosso Deus. Deus que fez todas as coisas com simples, haja neste momento. Estamos pedindo, Senhor, para que Tu haja, Pai. O desejo do nosso coração, Pai, para que Tu haja na vida do povo desta cidade, Senhor. Que mais que seja feita a Tua vontade, porém, Senhor, é o nosso desejo, mas que a Sua vontade seja realizada, Pai, Filho e Espírito Santo, em nome de Jesus, com a graça do Senhor, nós te despedimos e que as bênçãos do Senhor sejam com todos nós e com todos os ouvintes, todo o povo desta cidade, deste estado do Mato Grosso do Sul, do Brasil, do mundo, Pai, Filho e Espírito Santo, abençoa a todos para todos sempre, amém, amém e amém.
0: E
1: pedimos a
0: Deus. E deixando essa mensagem pro final, vai dar tudo certo. Em nome de Jesus.
2: E dá tudo certo.
0: Gente, receba o meu abraço, fique com Deus.
2: Vai dar tudo.
0: Sara Cristina.
1: E do pastor Antônio, até amanhã, se Deus quiser e Ele quer.
0: Fique com Deus, tchau, tchau.

0: ofereço esse programa a todos os líderes mensageiros das capelinhas de Jesus das Santas Chagas. Ofereço a todas as famílias que recebem as capelinhas e todos os que rezam o terço das Santas Chagas comigo. Hoje, a graça de Deus nos faz celebrar também Nossa Senhora das Dores, um dia depois da exaltação da Santa Cruz. Você já pode mais ou menos entender o porquê. Depois de exaltar a Santa Cruz do Senhor, lembramos de Maria ao pé da cruz de Jesus, Nossa Senhora das Dores. E nós estamos nessa poderosa novena de São Pio de Pietrelcina, pedindo ao nosso grande intercessor da obra, ao grande intercessor na minha vida, São Pio de Pietrelcina, intercede por nós. Eu quero saudar a todos e dizendo que há motivos para você ligar para o seu amigo, sua amiga e dizer: olha, o programa já começou. Lembre, alguém que esteja desavisado, manda no teu grupo do WhatsApp: ó, começou o programa e hoje tem muita coisa, vamos juntos. Saúdo a todos a partir da Rádio Evangelizar, de onde tudo começa. As rádios irmãs, cujos nomes cito neste momento.
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0: várias cidades, canal aberto. Pelo YouTube, Padre Manzotti Oficial, há pouco fizemos. A quaresma de São Miguel Arcanjo, há pouco. Saúdo também pelo aplicativo da Associação Evangelizar é Preciso e todas as plataformas digitais. Vou lhes dizer e lembrar motivos para você chamar alguém, mandar um WhatsApp, convidar alguém. Hoje, São Pio de Pietrelcina, segundo dia. Hoje, Jesus das Santas Chagas. Hoje, Nossa Senhora das Dores. Então, juntos, irmãos e irmãs, em nome do Pai, do Filho e do Espírito Santo. Amém. Naquele tempo, perto da cruz de Jesus, estavam de pé a sua mãe, a irmã de sua mãe, Maria de Cléofas, e Maria Madalena. Jesus, ao ver a sua mãe ao lado dela, o discípulo que ele amava, disse à mãe: mulher, este é teu filho. Depois, disse ao discípulo: esta é tua mãe. Daquela hora em diante, o discípulo a acolheu consigo. Ao pé da cruz de Jesus, e nós exaltamos a Santa Cruz Bendita, nossa salvação e redenção, até a morte, morte de cruz. Estava de pé sua mãe, sua irmã. Mãe, a irmã de sua mãe, Maria de Cléofas e Maria Madalena. Maria estava de pé na cruz de Jesus. Maria está de pé nas nossas cruzes, no nosso Calvário. E naquele momento, já entregando a sua vida por nós, nos deu um grande testamento. Olhando com amor, Jesus disse à sua mãe: mulher, este é teu filho. A maternidade de Maria é estendida a todos nós. A maternidade de Maria é estendida não só a João, mas ela se torna mãe da igreja, mãe de todos os discípulos de nosso Senhor Jesus Cristo. Disse ao filho: eis aí tua mãe. E ele assumiu, porque daquele momento em diante, ele acolheu consigo. Dois pontos são tão importantes hoje: a maternidade de Maria para com todos nós, e o segundo ponto que me toca muito: ele a tomou consigo. Eu e você somos chamados a tomar Maria conosco, a tomar Maria em nossa vida, a tomar Maria nas nossas labutas. Nossa Senhora, nós queremos ser discípulos de Jesus, nós somos os Joões de hoje. Toma-nos, mãe. Toma-nos, mãe, como mãe. Querida mãe,
1: preciso de ti.
0: Na sua maternal bondade, acolha aqueles que estão hoje vivendo uma cruz. A cruz de uma doença incurável, de uma doença crônica que tem que lidar com isso. Você se encontra neste quadro? Uma doença crônica, uma diabetes.

0: problema no rim que está por fazer hemodiálise. Nossa Senhora, nós te colocamos, Mãe, as nossas cruzes, as nossas dificuldades. Colocamos o Brasil, Mãe, uma expectativa imensa de paz, de harmonia, de confiança em todas as instâncias de nossa sociedade. Nós precisamos, Mãe. O Brasil precisa. Nossa Senhora, nós colocamos pessoas que estão entregues ao álcool. São teus filhos e as mães que estão chorando neste momento pelos filhos que se perderam nas drogas, no crack, estão perambulando pelas ruas, perderam o emprego. Nós queremos rezar, Mãe, pelos idosos que se sentem sozinhos. Mãe, Nossa Senhora, a vossa proteção recorremos, Santa Mãe de Deus. Não desprezeis as nossas súplicas em nossas necessidades, mas livrai-nos sempre de todos os perigos. Ó Virgem gloriosa e bendita, Nossa Senhora das Dores, rogai por nós. Nós só começamos e voltamos já. Volte comigo, há muitas razões de você chamar mais uma pessoa. Voltamos já.
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0: às 9:30 da manhã nós fizemos a quaresma de São Miguel. E Deus colocou no meu coração a necessidade de rezar pelos sacerdotes. Por isso, eu gostaria muito, se você fez, ok? Mas se não fez, depois deste programa, faça hoje. Claro que nós temos a nossa intenção geral. Eu também tenho a minha, nessa quaresma de São Miguel. Tenho as minhas causas, minhas lutas. Uma delas, você sabe, é poder começar as obras na Terra Prometida. Mas hoje eu senti a necessidade de colocar pelos sacerdotes, pelo padre da sua paróquia e pelos padres que também enfrentam lutas. Aqui e acolá nós escutamos a grande maioria dos padres muito fiéis, mas também padres que têm lutas pessoais, padres que infelizmente tiraram a vida e assim por diante. Isso não é novidade. Rezar pelos padres que têm suas lutas. Reze pelo padre da sua paróquia e pelos padres de modo em geral. A quaresma de São Miguel, faça depois deste programa emendado. Vamos juntos acreditar. São Miguel, príncipe, guardião e guerreiro, defendei os nossos sacerdotes, os sacerdotes de teu filho Jesus. Filhos queridos, daqui a pouco eu presto uma homenagem às mensageiras das capelinhas de Jesus das Santas Chagas e vou lançar um desafio. Mas primeiro, filha de Deus, que a paz de Jesus esteja com você. Alô? Filha de Deus, seja bem-vinda. De onde você fala?
1: Obrigada. Eu sou de São Paulo.
0: Seja bem-vinda de São Paulo, capital. Como é que você me acompanha?
1: Eu acompanho pelo YouTube.
0: Certo. Temos também a 9 de julho que nos transmite. Filho, o que está acontecendo? Você pediu anonimato. Fale bem alto, por favor.
1: Eu tenho enfrentado por uma depressão desde os meus 19 anos. E eu me perdi de mim mesma. Eu estava num relacionamento há 5 anos, onde, por escolhas erradas e conscientes, eu traí o meu parceiro. E assim que ele descobriu, ele ficou com muita raiva. Terminou o nosso relacionamento. E nisso eu tentei tirar minha própria vida 2 dias depois. Quando eu fiquei na UTI, foi o momento, inclusive, em que eu encontrei o carro do padre. E desde então eu tenho rezado todas as noites pedindo para que Deus possa me perdoar pelo que eu fiz, para que eu possa melhorar, para que eu possa ser uma mulher digna. E eu ainda tenho esperanças de conseguir o perdão do meu namorado e reconstruir nosso relacionamento. Após tudo isso, passaram-se alguns dias ainda em muita oração, fazendo a quaresma, participando da quaresma de São Miguel Arcanjo. Na sexta-feira, eu sofri um acidente de carro muito feio. E, graças a Deus, eu não sofri um arranhão.
0: Certo. Filha, o que você partilhou são muitos pontos difíceis, mas não impossíveis de uma mudança. Primeiro, você fala que enfrenta uma depressão há 19 anos. E eu pergunto, como você tem enfrentado essa depressão? E procurou ajuda?
1: Tem sido desde que eu tinha 19 anos.
0: Certo.
1: Eu tenho 22 agora.
0: Tá.
1: Eu tenho buscado ajuda médica e agora eu tenho me reaproximado de Deus em busca de ajuda espiritual também.
0: Espiritual, perfeito. Esse é o caminho. Não abandonar os recursos da medicina, que são um braço estendido de Deus.

0: Deus e se aproximar de Deus. Depois, você se arrepende, você se arrepende da traição?
1: Profundamente.
0: Então, o caminho para a cura é uma boa confissão. Você procurar o sacerdote da sua paróquia e fazer uma confissão. É muito importante, filha. Nós, às vezes, não sabemos medir o poder, a eficácia, o valor de uma confissão bem feita. Mas é de grande importância. Então, lhe dou um conselho. Procure um padre, faça a sua confissão, cumpra a sua penitência e a vida vai ter que seguir. Neste a vida vai ter que seguir, você tem que se perguntar. Você que disse, eu quero retornar o relacionamento. Você falou isso?
1: Sim.
0: É o que você deseja. Mas a pergunta é, o que não estava bom que te fez, você falou, em consciência, trair? O que não estava bom no relacionamento?
1: Eu sentia falta da presença dele em alguns momentos em que eu precisava pedir por essa presença. E ao invés de comunicar, ao invés de me expressar, como todos os casais devem fazer, eu escolhi me fechar até que outra pessoa apareceu e preencheu um espaço em mim que deveria ter sido preenchido pelo meu namorado. E nesse momento eu tomei uma ação consciente.
0: Sim, só que a pergunta continua, eu faço, reformulo. Voltar a este relacionamento, voltar, por quê? Se ele deixava um vazio no seu interior.
1: Eu acredito que se eu tivesse comunicado, poderíamos ter encontrado juntos uma solução. Porque, apesar disso, foram 5 anos muito felizes da minha vida. 5 anos de muito companheirismo. E essa ausência dele, se nós dois tentássemos, se fosse da vontade dele também, eu acredito que poderíamos ter enfrentado juntos.
0: Eu digo isso porque, às vezes, você só vê como única alternativa retornar. Na verdade, por que você não começa a pedir a Deus, Senhor, eu quero formar uma família? Mesmo porque vocês estavam 5 anos se relacionando e nunca pensaram em casamento. Nunca pensaram em colocar um sacramento tão importante para constituir uma família. Então tinha algo errado. Já começou errado. Depois você fala que existia um vazio. Então, talvez hoje a opção mais fácil é voltar ao aquilo que te fazia estar segura. Mas aquilo que fazia estar segura não te preenchia. E não caminhou para uma maturidade afetiva, porque é normal, e você que quer levar uma vida em Deus e está buscando uma vida de espiritualidade, é não viver junto, não morar junto, mas é ter um relacionamento que leve a um processo de namoro, noivado, casamento. Você entendeu, filho de Deus?
1: Entendi.
0: Então comece a pedir a Deus, será que esta pessoa, Senhor, me mostre? Será que eu não estou agora vivendo só uma carência, querendo voltar atrás em algo que não me preencheu? Peça a Deus, de fato, eu quero constituir uma família, se for ele que seja. Mas que seja de verdade. Que Deus te fortaleça. Espero ter ajudado você a refletir. Mas procure um sacerdote para uma boa confissão. Parabéns por se voltar para Deus. E antes do sacristão nos tirar do ar, prometa que nunca mais vai atentar contra a tua vida. Prometa.
1: Prometo nunca mais atentar contra a minha vida.
0: Amém. Eu volto.
1: Amém.
0: Já.

0: coração.
1: Querido,
0: você tem algum...
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atendi e convido que rezemos por esta filha de Deus de São Paulo no anonimato. Sua grande batalha, filha, é pela vida. Você prometeu nunca tentar contra ela. E se você entrou nessa quaresma de São Miguel, pedir que Deus te leve à realização de um sonho, à família, e começar certo. Pode ter, ser até ele, mas que seja um caminho para constituir uma família. Filha de Deus de São Paulo, acompanha pelo YouTube e também nos transmite a Rádio 9 de Julho, Cardeal Arcebispo Dom Odilo Pedro Scherer, da Arquidiocese de São Paulo. Eu vou para a leitura orante, nós estamos na leitura dos profetas e onde começamos Samuel. Mas antes, eu quero lançar um desafio. A pessoa que ligar aqui, nós estamos hoje celebrando as dores de Nossa Senhora das Dores, e falar as sete dores de Maria, eu quero presentear com dedicatória e enviar um livro

0: inabalável. Com fé, a tempestade vai passar. Portanto, fique atenta, telefonista, a pessoa que ligar e souber para falar as sete dores de Maria, Nossa Senhora das Dores, vai ganhar de presente um livro hoje inabalável. Com fé, a tempestade vai passar. Mas dado que sinto necessidade de explicar um pouco mais o contexto de Samuel, nós vamos direto. Bíblia aberta, cartilha de oração.
1: Dá-me a palavra certa na hora.
0: E hoje, 1 Samuel, capítulo 3, versículo 1, seguintes. 1 Samuel, capítulo 3, versículo 1, seguintes. Ouçamos, preste atenção, pega a tua Bíblia. 1 Samuel, capítulo 3, versículo 1. Aprenda sobre a palavra de Deus, é mês da Bíblia. Samuel ainda era menino e ajudava Eli na adoração a Deus, o Senhor. Naqueles dias, preste atenção nesta frase, poucas mensagens vinham do Senhor e as visões também eram muito raras. Naqueles dias, repito pela importância, poucas mensagens vinham do Senhor e as visões eram muito raras. Certa noite, Elias, já quase cego, estava dormindo no seu quarto. Samuel dormia na tenda sagrada onde ficava a Arca da Aliança. E a lâmpada de Deus estava acesa. Então, o Senhor Deus chamou Samuel. Samuel, estou aqui, respondeu Samuel. Então, correu para onde Eli estava e disse, o Senhor me chamou, estou aqui. Mas Eli respondeu, eu não te chamei você. Volte para a cama. E Samuel voltou. Então o Senhor Deus tornou a chamar Samuel. O menino se levantou, foi onde estava Eli e disse, o Senhor me chamou, estou aqui. Mas Eli tornou a responder, eu não chamei você, filho, volte para a cama. Samuel não conhecia o Senhor, pois o Senhor ainda não havia falado com ele. Versículo 7. Samuel não conhecia o Senhor, pois o Senhor ainda não havia falado com ele. Aí, o Senhor chamou Samuel pela terceira vez. Ele se levantou, foi aonde ele estava e disse, o Senhor me chamou, estou aqui. Então Eli compreendeu que era o Senhor quem estava chamando o menino e o ordenou, volte para a cama. E se ele chamar outra vez, diga, fala, Senhor, pois o teu servo está escutando. E Samuel voltou para a cama. Então o Senhor veio e ficou ali. E havia feito como antes, disse, Samuel, Samuel. Então Samuel respondeu, fala, pois o teu servo está escutando. Esta é a palavra do Senhor da vocação de Samuel. Mas eu sinto necessidade de explicar um pouco mais o contexto de Samuel. O livro de Samuel começa num período muito importante na história de Israel. O povo ainda não tinha reis. Era um período dos juízes, em que diferentes líderes surgiram para conduzir o povo no momento de crise. Lembre de Sansão. Lembre de outros juízes. Mas o livro apresenta uma situação espiritual preocupante. O povo estava vivendo uma espécie de silêncio de Deus. Você escutou aquele texto? Naqueles dias, poucas mensagens vinham do Senhor e visões

também eram muito raras. Israel não estava somente enfrentando um problema político. Havia uma crise da escuta da palavra de Deus. Quem é Samuel? Ouvimos ontem. Samuel é filho de Ana, que era estéril, você lembra? Havia rezado e Deus tinha lhe dado o filho.

0: próprio texto diz, ele não conhecia o Senhor. Versículo 7. Pois o Senhor ainda não havia falado com ele. Atualizemos isto. Quantas vezes nós estamos na igreja e não conseguimos identificar a voz de Deus? Quantas vezes nós estamos há anos numa vida de caminhada de igreja, de pastoral, de grupo de oração, escutando o Padre Reginaldo, rezando o terço, mas não ouvimos a voz de Deus? É verdade que existia Eli, mas Eli representa uma geração sacerdotal que está chegando ao fim, porque seus filhos, que eram para ser bons sacerdotes, não eram. Samuel representa uma nova geração que Deus está preparando. Deus chamou Samuel: eis-me aqui. Essa resposta é importante para mim e para você. Eis-me aqui, Senhor. Num primeiro momento, Samuel confunde e acha por três vezes que é Eli que o está chamando. Não conhecia o Senhor. Nós vamos para o intervalo e voltamos refletindo sobre esta vocação de Samuel. Aprenda a catequese, aprenda a Bíblia, povo de Deus. Mês da Bíblia, mês das Santas Chagas. Eu volto já, volte comigo.
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0: três vezes Samuel, escuta Samuel, Samuel, e ele diz prontamente: eis-me aqui, Senhor. Esta é uma atitude que nós devemos ter sempre: eis-me aqui, Senhor, estou aqui. Na terceira vez ele diz: não sou eu, é Deus que está chamando. Então diga: fala, Senhor, que teu servo escuta. De um lado vemos a prontidão de Samuel: se levanta, acorda, eis-me aqui, Senhor. Eu digo para você: acorde, acorde, acorde desse sono, acorde desse torpor, da preguiça, acorde desta omissão e diga: eis-me aqui, Senhor. Mas principalmente, a última parte é importantíssima. Quando Deus fala, Samuel reconhece que é Deus, ele diz: fala, Senhor, que teu servo escuta. Fala, Senhor, teu servo escuta. Senhor, eu tomo esta palavra na minha vida. Fala, Senhor, nos meus problemas, eu te escuto. Fala, Senhor, nas decisões que devo tomar, teu servo escuta. Fala, Senhor, o que queres de mim, o teu servo escuta. Se você vai dizer: Deus está em silêncio, será que ele está em silêncio ou estamos fazendo muito barulho externo? Mas o pior de todos é o barulho interno, dentro de nós, que não escutamos, não conseguimos ouvir a voz de Deus. Diga para você mesmo: em meio à tempestade, em meio à noite escura, em meio aos seus problemas, fala, Senhor, o teu servo escuta. Esta foi a leitura orante de hoje. Passe para quem você sabe que está precisando de uma palavra diferenciada. Depois, fica no YouTube. Final da tarde, entra como recorte. Mande, use o link para enviar para os amigos, para as amigas. Há muita gente que não consegue ouvir a voz de Deus, há muita gente perdida, há muita gente que está desiludida, há muitas pessoas que se perderam na caminhada, e a palavra hoje é: fala, Senhor, teu servo escuta. Eu lancei um desafio, que as pessoas, alguém que ligasse pudesse dizer as sete dores de Maria. Hoje é dia de Nossa Senhora das Dores, propositalmente um dia depois da exaltação da Santa Cruz. Eu quero dar de presente o livro Inabalável. Aproveito para dizer que você encontra em todas as livrarias do Brasil. Leia, é uma releitura do livro de Jó, até para entender por que tanto sofrimento, como lidar com o sofrimento. Se a nossa vida às vezes se assemelha de Jó por várias razões, como devemos agir? Quando os amigos tentam nos tirar do bom caminho, quando as pessoas mais próximas nos viram as costas, como entender o que estamos passando? Bom dia, Stephanie.
1: Stephanie. Bom dia, padre.
0: É Stephanie.
1: Bom dia, padre. É Stephanie.
0: Seja bem-vinda, Stephanie. Você fala de onde?
1: Eu falo de Itaguara, Minas Gerais.
0: Itaguara, Minas Gerais. Como é que você me acompanha?
1: Aqui eu acompanho pela TV Parabólica Digital.
0: Certo.
1: E acompanho pelo aplicativo também.
0: Tá certo. Você quer partilhar sua vida ou você quer falar as dores de Maria?
1: Eu quero falar sobre as dores de Maria.
0: Ô, oh, filha, tá certo. Então vamos lá. Diga lá, minha querida.
1: Eu tô um pouco nervosa, mas eu vou ter mais calma.
0: Nós estamos...
1: Primeira vez que eu falo com você, padre. Muita alegria.
0: Que alegria falar com a senhora também. Fica tranquila, vamos lá. A primeira dor de Maria.
1: A profecia de Simeão no templo.
0: Muito bem. Foi uma da primeira espada. A segunda.
1: A fuga da Sagrada Família para o Egito.
0: Louvado seja Deus, certíssimo.

0: Simão.
1: A perda do menino Jesus no templo por 3 dias.
0: Quando tinha 12 anos, muito bem. Quarta dor de Maria.
1: O encontro de Maria com Jesus a caminho do Calvário.
0: Um momento muito significativo, tá certo. A quinta dor de Maria.
1: A crucificação e morte de Jesus.
0: Isso, Maria ao pé da cruz de Jesus. O texto de hoje. Muito bem. Sexta dor.
1: Maria recebe o corpo de Jesus despedindo da cruz.
0: É verdade, descido da cruz, quando ela contempla as santas chagas. E a sétima dor de Nossa Senhora?
1: O sepultamento de Jesus.
0: Parabéns, toca o sino, sacristão. Tá aí, Stephanie. Sabe certinho, direitinho as dores de Maria. Vou depois fazer uma dedicatória. E, por favor, fique na linha para eles pegarem o seu endereço, para que eu possa enviar direto para sua residência, tá bom, Stephanie?
1: Tá bom. O padre.
0: Fala, querida.
1: Eu sei que eu não posso demorar muito na linha, mas eu queria te pedir para deixar minha família em oração.
0: Pois diga,
1: eu acompanho o senhor desde pequena, padre. Minha tia ligava o rádio e sempre eu ficava na curiosidade, sabe? As pessoas ligando, contando testemunho. E eu comecei a acompanhar desde nova, desde 15 anos eu te acompanho.
0: Que maravilha.
1: E eu sou doadora, viu, padre?
0: Você é associada da obra Evangelizar?
1: Sim, eu sou associada.
0: Muito obrigado. Então, certamente recebeu aquela flâmula de Jesus das Santas Chagas.
1: Já fiz até meu quadro, já, padre.
0: Ah, colocou num quadro, que maravilha. E sempre peça a Jesus das Santas Chagas. Diga os nomes, minha querida.
1: É Geraldo Maia, meu pai.
0: Geraldo, seu pai.
1: Cosimei Pinheiro, minha mãe. Eu queria colocar ela de forma de oração, padre. Porque ela tem depressão, sabe?
0: Tá? Depressão, tá certo. Sim.
1: E eu quero colocar meu irmão também, o Wesley, também da
0: tá.
1: A minha cunhada Lívia.
0: Pois não.
1: A minha irmã Flávia Cristina.
0: Flávia Cristina.
1: O meu namorado Luiz Fernando.
0: Luiz Fernando, você escutou o que eu falei para a Filha de Deus de São Paulo, né? Então tem que caminhar certo. São namorados, tem que pensar em caminhar, em constituir uma família. Então, pensar em casamento.
1: A gente já tá até noivo. Aí a gente vai se encasar no beijo que Deus quiser.
0: Amém. Que bom.
1: Aí, eu quero colocar também o meu cunhado Reginaldo.
0: Opa, meu xará.
1: Isso. Aí o meu sobrinho Igor Gabriel e Maria Cecília.
0: Tá.
1: A minha sogra que te acompanha também, ela deve estar te escutando, a Maria Cleusa.
0: Tá bom.
1: É, o meu cunhado Luiz Davi.
0: Pois não.
1: E eu quero colocar, o padre, todos os meus outros familiares, meu tio também que está passando por uma situação meio complicada, que está passando muito mal.
0: O nome dele?
1: É José Bernardino.
0: Tá bom. Fique na linha, eles vão puxar, porque eu preciso do seu endereço. Tá aí, a Stephanie participou, falando as dores de Maria. O senhor não vai explicar as dores de Maria? Eu farei o sermão de hoje ao meio-dia, convido todos a acompanharem hoje Jesus das Santas Chagas. Inclusive, quero agora prestigiar aqueles que mandam as suas fotos logo depois do intervalo. Hoje, a missa ao meio-dia, não esqueça, acompanhe pela TV Evangelizar, pelo aplicativo, pelo YouTube Padre Manzotti, a Stephanie de Itaguara, Minas Gerais, aplicativo Parabólica Digital, lá tem a rádio Sagarana FM, Bispo de Oliveira, Dom Miguel Ângelo Freitas Ribeiro. Filhos queridos, torne-se um associado agora nesse intervalo, torne-se agora. Ligue e diga, olha, eu gostaria de ser o mensageiro da Capelinha de Jesus das Santas Chagas. 0800-410-6060, 41-3221-6060. Eu volto já.
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Como prometido, já está o livro ali com a dedicação para Stefano e será enviado, com certeza. Adquira este livro inabalável. Queridos irmãos e irmãs, hoje é aniversário da Rádio Aliança FM, Jaguariaíva, Paraná, Cafelândia FM de Cafelândia, Paraná, Flor do Vale FM, Taquaruçu, Mato Grosso do Sul, Livre FM de Milagres, Ceará, Sairé FM, Sairé, Pernambuco. E quero prestigiar os grupos das Capelinhas de Jesus das Santas Chagas, lembrando que de hoje a 8, terça-feira que vem, na Semana das Santas Chagas, às 19 horas, nós teremos um encontro com todas as capelinhas presencial e também através da TV e dos meios de comunicação. Terça-feira que vem, às 19 horas, encontro das capelinhas. Mas eu quero hoje, e aqueles que mandaram fotos, a Célia Maria Holanda Cavalcante Rossi, de Brasília, Distrito Federal, meu grande abraço. Regina de Lourdes Moreira Silva, de Caetanópolis, Minas Gerais. Maria José da Costa, Gurinhém, Paraíba. Vanderlei Aparecida dos Santos, Timbó, Santa Catarina, você percebe, nos vários estados, quase todos os estados. Maria da Conceição Oliveira, Fortaleza, Ceará. Talita de Oliveira Ortolani, Vila Velha, Espírito Santo. Maria Lúcia Cardoso Cristianini, Dourados, Mato Grosso do Sul. Vanilda Mâncio da Silva, Cacoal, Rondônia. Maristela Vieira.

0: Ida Carrilhos, Belo Horizonte, Minas Gerais, TV 16.1, Rosália Teixeira do Nascimento, Brejo, Maranhão. Torne-se o mensageiro da Capelinha de Jesus das Santas Chagas. Faltam 6 dias para a festa das Santas Chagas. Quero lembrar, semana que vem, gente, tire para estar conosco. A programação, você fique sabendo toda a programação no evangelizareprecisos.com.br. Nós teremos show com o Padre Dalpozo. Eu também farei um show quarta-feira, segunda-feira abertura, terça-feira encontro das capelinhas à noite, quarta-feira São Pio de Pietrelcina, quinta começa a... Nós temos o Rede Vida com o público, depois temos também na quinta início do trido, sexta, sábado, a procissão luminosa, venha com velas pelas ruas de Curitiba. É um momento de graças e bênçãos e domingo as chagas gloriosas. Quero lembrar também que dia 3 de outubro celebrarei a missa do terceiro dia do trido de São Francisco de Assis no Santuário São Francisco de Assis, lá no Xaxim. A convite do Padre Cleiton estarei celebrando. E também tenho Evangelizar é Preciso, Fortaleza Inabalável, dia 31 de outubro. Tudo isso, gente, peço orações, porque é com as vossas orações que nós conseguimos levar adiante esta grande missão. E agora, povo de Deus querido, pegue o seu jornal do evangelizador e vamos a essa novena que eu digo, é forte. Pede grande, porque estamos pedindo a São Pio de Pietrelcina, segundo dia.
1: Padre Pio, Santo Pio,
0: ó Jesus, fonte de amor e misericórdia, nós vos agradecemos por nos terdes dado São Pio de Pietrelcina como sinal vivo de vossa paixão, morte e ressurreição. A ele destes as vossas próprias chagas, que São Pio carregou com serenidade e força, comunicando ao mundo a vossa compaixão. Por isso, por intercessão deste grande santo, São Pio de Pietrelcina, dai-nos a graça que tanto necessitamos. Qual é a graça que você quer pedir? Qual é a graça que você quer suplicar? Peça grande, peça grande. São Pio, Padre Pio, intercede a Deus por nós. Jesus, a exemplo de São Pio, dai-nos a graça de nos unir à vossa paixão, nos abrigar em suas santas chagas e desfrutar da sua gloriosa ressurreição. Jesus, por intercessão de São Pio, concedei-nos as graças de que necessitamos para realizar neste mundo a nossa vocação e a nossa missão. São Pio de Pietrelcina, ajudai-nos a viver como cristãos, a buscar o perdão e a cura de nossas feridas. Quais são elas? Lembre o seu pedido. São Pio de Pietrelcina, dai-nos mais amor e eucaristia. São Pio de Pietrelcina, curai nossas feridas pela confissão. São Pio de Pietrelcina, fortalecei os enfermos. São Pio de Pietrelcina, animai a nossa vida de oração. São Pio de Pietrelcina, rogai por nós. São Pio de Pietrelcina, rogai por nós. Amém. O Senhor esteja convosco. Ele está no meio de nós. Abençoai, Senhor, a água, os remédios, as fotos, as roupas dos enfermos, por intercessão de Nossa Senhora de Guadalupe, Nossa Senhora de Guadalupe, Nossa Senhora do Carmo, São Pio de Pietrelcina, nos méritos das Santas Chagas, Pai, Filho e Espírito Santo. Amém. Se você não

0: fez a quaresma de São Miguel, faça agora, rezando pelos sacerdotes. Eu me despeço com o terço das Santas Chagas. 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Sacerdotes. 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
2: Tem muita gente que não consegue enxergar valor na sua própria vida e talvez uma dessas pessoas esteja me ouvindo agora, ou muitas dessas pessoas. Aqui quem fala é o psicólogo Júnior Quisté. Tem gente que acordou hoje, tomou banho, foi trabalhar, respondeu mensagens, conversou e até sorriu. E ninguém percebeu que por dentro essa pessoa estava cansada de viver daquele jeito. Talvez essa seja uma das coisas mais difíceis de entender sobre o sofrimento humano. Nem sempre quem está no limite parece estar no limite. A pessoa continua funcionando, trabalha, paga as contas, cuida dos filhos, posta uma foto, dá risada. Mas existe uma diferença enorme entre continuar funcionando e sentir vontade de viver. Muita gente passa anos procurando uma grande resposta. Qual é o meu propósito? Por que isso aconteceu comigo? Quando finalmente vou ser feliz? Talvez algumas respostas nunca venham. E talvez exista uma pergunta mais importante. O que você ainda pode fazer com a vida que tem hoje? Porque enquanto esperamos a vida real começar, a vida real está passando. Fomos ensinados a correr atrás de dinheiro, reconhecimento, uma casa melhor, um corpo melhor, sucesso, e não há nada necessariamente errado nisso. O problema é conquistar tantas coisas para mostrar aos outros que vencemos. E quando finalmente ficamos sozinhos, perceber que já não sabemos quem somos. Tem gente morando em casas enormes e vivendo emocionalmente em lugares apertados. Tem gente cercada de pessoas e profundamente sozinha. Tem gente que conseguiu quase tudo o que sonhou e um dia olha para a própria vida e pensa: era só isso? Talvez porque tenhamos confundido ter uma vida com sentir-se vivo. E sentir-se vivo, muitas vezes, está justamente naquilo que não cabe no currículo. Uma conversa que você não queria que terminasse, um abraço, uma música antiga, pedir perdão, perdoar, tomar um café sem olhar o celular, dar uma gargalhada, chegar ao final de um dia difícil e perceber: eu ainda estou aqui. E talvez alguém esteja me ouvindo agora atravessando um momento terrível. Talvez tenha perdido alguém, o relacionamento acabou, as dívidas chegaram, alguma coisa desmoronou e você não consegue imaginar como será daqui para frente. Eu não vou simplesmente te dizer: vai ficar tudo bem. Eu prefiro te dizer agora: não transforme o pior momento da sua história na conclusão da sua história. Um dia ruim não conhece todos os dias que ainda virão. Uma perda não conhece todas as pessoas que você ainda encontrará. E uma mente desesperada não é uma boa narradora do futuro. Quando a dor fica grande demais, ela tenta nos convencer de que aquilo que sentimos agora será para sempre. Mas talvez você não precise resolver a vida inteira hoje. Talvez precise apenas atravessar hoje. E se estiver pesado demais, pedir ajuda. Sentar ao lado de alguém e conseguir dizer: eu não estou bem. Existe muita coragem nessa frase. Passamos a vida tentando parecer fortes quando algumas vezes aquilo que mais precisamos é permitir que alguém enxergue a nossa fragilidade. Então, eu quero terminar a minha participação hoje com uma pergunta. Se você descobrisse hoje que não precisa provar mais nada para ninguém, o que faria diferente com o tempo que ainda tem? Talvez viver não seja encontrar todas as respostas. Talvez seja olhar para tudo aquilo que doeu, para as perdas, para as cicatrizes, para o que não aconteceu como você imaginou.

Terminou e ainda conseguir dizer: minha história não terminou, porque enquanto não terminou, ainda existe vida para ser vivida. Abraços de luz desse seu amigo psicólogo Júnior Quisté e escritor do livro Sobreviver.

0: Confira agora a agenda dos candidatos à presidência da República para esta terça-feira, 15 de setembro. Clariana Barão, do DC, vai estar em Brasília acompanhando o julgamento no STF. Flávio Bolsonaro, do PL, terá ato de campanha com candidatos em Fortaleza. Renan Santos, do Missão, não tem agenda de campanha nesta terça. Ronaldo Caiado, do PSD, cumpre agenda em Aparecida de Goiânia. Romeu Zema, do Novo, faz ato na Esplanada dos Ministérios em Brasília para pedir investigação contra o ministro Alexandre de Moraes. Samara, do UP, faz atos de campanha em Porto Alegre e em Gravataí, no Rio Grande do Sul. Veterinário Wilson Grassi, do Democrata, tem reuniões com equipes de campanha. Edmilson Costa, do PCB, escritor Augusto Cury, do Avante, Lula, do PT, Rui Costa Pimenta, do PCO, não divulgaram agendas até o fechamento desta edição, às 10 horas da noite desta segunda-feira. Agência Rádio Web, na cobertura das eleições 2026, Alan Barbosa.
1: Horas e 12 minutos.
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0: A tradicional premiação dos Estados Unidos para séries de TV, que agora também incluem as plataformas de streaming, divulgou seus vencedores na noite da última segunda-feira, na cidade de Los Angeles. E a obra com mais troféus da edição 78 do Emmy Awards 2026 foi a série estreante Widow's Bay, traduzindo do inglês A Baía da Viúva. Foi uma das três histórias da noite, na opinião do comunicador Renato Sansão, criador e apresentador do podcast sobre filmes e séries Senta Que Lá Vem Spoiler.
1: A primeira, com certeza, é a da série estreante Widow's Bay, que é uma mistura deliciosa de comédia com terror lá da Apple TV, que quebrou o recorde de vitórias para uma série de comédia numa única edição da premiação, né? Ela foi para casa aí com 14 estatuetas das 19 indicações que recebeu.
0: Outro destaque da premiação foi Matthew Rhys, que levou 2 prêmios de ator principal, um feito inédito, além de ter sido reconhecido como o melhor ator em série de comédia. Como protagonista da própria Widow's Bay, o ator do País de Gales venceu como melhor ator em minissérie por sua atuação no thriller O Monstro em Mim, disponível na Netflix. A terceira história do Emmy deste ano, para Renato, foi a da atriz veterana Jean Smart. A protagonista de Hex, mais uma vez venceu como melhor atriz em série de comédia, desta vez pela última temporada da série, e igualou as maiores premiadas na categoria.
1: Ela concorreu à melhor atriz em comédia nos 5 anos da série da HBO Max e venceu todos eles. Com isso, ela chega à impressionante marca de 8 Emmys conquistados e agora é recordista, ao lado da Alison Janney, da Cloris Leachman e também da Julia Louis-Dreyfus.
0: Outro destaque foi a série médica da HBO Max, The Pitch, que levou 7 troféus, inclusive a de melhor série de drama do último ano, superando o favorito da equipe do Senta Que Lá Vem Spoiler.
1: As nossas apostas eram todas para Pluribus, que é uma série distópica do mesmo criador de Breaking Bad, o mesmo de Better Call Saul, que, pelo menos pra gente, sem dúvidas, é a produção mais diferente, mais criativa, mais especial que a gente teve na última temporada.
0: Além de The Pitch, levaram 7 Emmys a minissérie DTF St. Louis, da HBO Max, e o reality show The Traitors, disponível no Brasil pela plataforma Universal Plus. Agência Rádio Web, produção e reportagem, Breno Zonta.

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1: 10:20.
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1: 10:25.

0: Um levantamento identificou mais de 1.450 oportunidades comerciais para produtos brasileiros no Peru. O estudo da Agência Brasileira de Promoção de Exportações e Investimentos, a Apex Brasil, aponta espaço principalmente nos setores automotivo, de máquinas, infraestrutura, produtos químicos e artigos manufaturados. Em 2025, o comércio entre os dois países movimentou US$4,6 bilhões. As exportações brasileiras responderam por mais de US$3 bilhões e cresceram 10% em relação ao ano anterior. Entre janeiro e julho deste ano, o avanço chegou a 24%. O setor automotivo tem peso importante nessa relação, pois veículos e autopeças movimentaram mais de US$800 milhões em exportações brasileiras para o Peru no ano passado. O acesso ao mercado também é facilitado pelo acordo comercial entre Mercosul e Peru, que garante livre comércio para 99,8% das linhas tarifárias. Com isso, veículos, petróleo, produtos siderúrgicos e máquinas estão entre os itens que entram no país com tarifa zero. E o estudo também aponta oportunidades ligadas aos investimentos peruanos em infraestrutura, logística e mineração. Agência Rádio Web, produção e reportagem, Décio Caramigo.
1: 10:29.
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0: professores de física, química e biologia de todo o país podem se inscrever gratuitamente na Escola Sírios para Professores do Ensino Médio, a ESPM 2027. A iniciativa do Centro Nacional de Pesquisa em Energias e Materiais, o CNPEM, oferece uma semana de atividades em laboratórios e instalações científicas de ponta em Campinas, São Paulo. Os professores vão conhecer pesquisas em áreas como saúde, energia, sustentabilidade e novos materiais, além de participar de experiências e oficinas que podem ser levadas para a sala de aula. São até 60 vagas. O programa também oferece apoio como transporte, hospedagem, alimentação e traslado. O Centro Nacional de Pesquisa em Energia e Materiais é uma organização ligada ao Ministério da Ciência, Tecnologia e Inovação. O complexo abriga um ambiente científico de fronteira, multiusuário e multidisciplinar, com ações em diferentes frentes do Sistema Nacional de Ciência, Tecnologia e Inovação. A escola vai ser realizada de 11 a 16 de janeiro de 2027. As inscrições estão abertas até o dia 20 de setembro pela internet. Acesse pelo site cnpem.br/ESPM. Agência Rádio Web, produção e reportagem, Denise Coelho.
1: 10 horas e 34 minutos.

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0: Começou nesta segunda-feira, em todo o país, a 16ª Semana Nacional da Execução Trabalhista. A mobilização reúne os tribunais do trabalho para acelerar o pagamento de dívidas já reconhecidas pela Justiça. Na fase de execução, se o devedor não paga voluntariamente, a Justiça pode bloquear valores em contas bancárias e localizar veículos e imóveis que possam ser usados para quitar a dívida. O coordenador da Comissão Nacional de Efetividade da Execução Trabalhista, ministro Cláudio Brandão, explica a importância e a relevância dessa mobilização.
1: Nosso objetivo principal ao realizar esta semana é chamar a atenção para credores, devedores, exequentes também em processo, pessoas que têm o processo em fase de execução trabalhista, para a priorização nessa semana dos processos em fase de execução. É preciso deixar claro que todos os dias nas varas do Brasil, todo esse país continental, a execução é sempre tratada como prioridade por todos nós. Mas a semana em si ele tem o objetivo de mobilização mesmo, né? Concentração de atividades para que haja, de alguma maneira, solução efetiva dos processos na fase de execução.
0: Em 2025, a campanha movimentou mais de R$8 bilhões, com 94 mil audiências e mais de 26 mil acordos. Neste ano, o foco está nos grandes devedores e na localização de patrimônio. A programação segue até sexta-feira, dia 18, com ações em todos os tribunais regionais do trabalho. Agência Rádio Web, produção e reportagem, João Vitor dos Santos.
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0: ser maioria não significa estar igualmente representado. A população negra tem forte presença no empreendedorismo brasileiro, mas ainda encontra distância entre a participação nos negócios e ocupação de espaços de decisão. Para o gerente adjunto de empreendedorismo feminino, diversidade e inclusão do Sebrae Nacional, Heraldo dos Santos, essa diferença ajuda a entender por que o termo subrepresentado é utilizado para tratar desse público.
1: E por que que a gente usa o termo subrepresentado e não utilizamos o termo minorizados? Porque nós não somos minorizados. Se a gente pegar só dois dos públicos, que são mulheres e pessoas negras, nós somos mais de 50% da população brasileira. E subrepresentado porque ainda não ocupamos os espaços de poder, seja na esfera pública e privada.
0: No empreendedorismo, essa diferença também aparece nos números. Mais de 15 milhões de afroempreendedores estão à frente de negócios no país. Ao mesmo tempo, o faturamento médio mensal é de cerca de R$ 2.500. E apenas um em cada quatro conseguiu acessar algum tipo de crédito. Heraldo afirma que ampliar o atendimento passa também por compreender melhor a realidade e a jornada desses empreendedores.
1: Nos últimos 3 anos, a gente vem se esforçando, inclusive, em aprender a atender melhor vocês. E esse movimento de ter esse encontro regional, de falar dos desafios e das oportunidades, também é um momento para nós do Sebrae de escuta e de aprendizado, para que nós possamos melhorar todas as nossas iniciativas, para que possamos cada vez mais auxiliar vocês na jornada empreendedora.
0: Capacitação e acesso a oportunidades fazem parte desse movimento. Para quem já empreende ou pretende começar um negócio, conteúdos e orientações sobre o afroempreendedorismo estão disponíveis gratuitamente no portal do Sebrae. Para encontrar, é só acessar sebrae.com.br e buscar por afroempreendedorismo. Grupo Rádio Web 25 anos. 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Produção e reportagem, Virgínia Alves.
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5: 10 horas e 54 minutos.

0: A melhor e ponto. A Organização Mundial da Saúde, OMS, veio a público reafirmar a segurança da vacinação infantil. Elas são confiáveis e não causam autismo, como declarou o diretor-geral da agência, Tedros Ghebreyesus, em vídeo divulgado nesta segunda-feira.
1: WHO is concerned that the changes to immunization policy in the US are not aligned.
0: O líder da agência fez a declaração logo após autoridades dos Estados Unidos anunciarem uma mudança significativa na sua política de imunização infantil, acendendo o sinal de alerta entre autoridades sanitárias internacionais. A OMS expressou profunda preocupação com o facto de que as novas diretrizes adotadas em solo norte-americano não se alinham com melhores evidências científicas disponíveis. Segundo agências de notícias, a nova ordem executiva sobre o tema reduz de 18 para 11 o número de doenças contra as quais o Centro de Controlo de Doenças dos Estados Unidos, CDC, recomenda a vacinação infantil. Quanto à divisão da vacina MMR contra o sarampo, caxumba e rubéola, o documento aconselha o desmembramento da conhecida como vacina tríplice viral. Ghebreyesus afirmou que décadas de evidências provam quando crianças estão mais vulneráveis a doenças, quando vacinas fornecem proteção mais forte, quantas doses são necessárias e que imunizantes podem ser administrados de forma segura. Em um apelo direto a líderes globais, a OMS reforçou que políticas públicas de imunização devem ser estritamente guiadas por revisões rigorosas, independentes e transparentes da ciência e jamais por interferências ou influências políticas. Da ONU News, em Nova York, para a agência Rádio Web, Eleutério Guevane.
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9: Oba, tô chegando na terça-feira. Ei, muito prazer. Sou Joel Cabral, já tô aqui na nossa rádio. Tá começando o Top 7. Tá? Ó, você tá na onde? Trabalhando, tá em casa de boa, descansando, você tá viajando, é? Não importa onde você esteja, só agradeço a sua presença. Bora começar! Chega pertinho do rádio, você sabe que não tem intervalo, né?
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9: Pra começar, Pablo e Simone Mendes, sua

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1: Aí é música, meu amigo.
2: Por isso que você acaba com eles, né?
1: Vamos acabar com eles hoje. Posso começar?
2: Claro.
1: Fechou.

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0: Top 7, Bruno e Marrone, evento do ano, hein, modão?
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0: Antes teve Marvila e Camisa 10, recente demais. Grupo Menos é Mais com Saudade Inconveniente. Gustavo Mioto, Como é que Fala de Amor? Marcelinho de Lima cantou com o Panda Num Gole Só. Péricles e Ferrugem, Eu Te Avisei. E abrimos com Pablo e Simone Mendes, Suor Pingado. Obrigado pela companhia, viu? Ó, amanhã a gente volta aqui na quarta-feira com mais novidade. Combinado, lindona? Certo, amigão? Até amanhã.
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4: 11 horas e 49 minutos.
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5: Sua linha direta com o amor. Love Line, nessa tarde de terça-feira. Agradecendo já a sua audiência, a sua companhia. A partir de agora, Wesley Paiva. E o amor está no ar aqui no seu rádio, tocando aquelas que mexem com o seu coração, mexem com o seu sentimento, aquelas músicas que tocam fundo.

Segundo a nossa alma, só aquelas que você merece e gosta de ouvir. E a partir de agora você pode já participar também através do nosso WhatsApp, o 996166056, para você indicar a sua música, mandar o seu recado e deixar aquela dica especial para a pessoa que você tanto ama. É o Love Line no ar, começando nesta terça-feira. Já agradeço você que está nos comércios de Mato Grosso do Sul, você que está na sua casa descansando, você que já está trabalhando, você que está nas rodovias estaduais e federais, cortando o estadão de Mato Grosso do Sul, nas ruas dos municípios de MS. Muito obrigado pela audiência, você que está caminhando, você que está no parque descansando, ou você que está no foninho curtindo a nossa programação. Vamos curtir aquelas músicas que fizeram e fazem parte da sua vida. É o Love Line no ar a partir de agora. É tão

Zito Tevaz, Henrique Iglesias, fechando a nossa primeira sequência musical aqui do Love Line desta terça-feira. Agradecendo a companhia, a audiência, você que está interagindo, já mandando sua mensagem de texto ou áudio para o WhatsApp 996-16-6056. Daqui a pouquinho tem o seu alô. E você aproveita também para seguir o Wesley Paiva aí no Insta, @paivinha do rádio, para a gente ficar cada vez mais próximo. Depois do

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7: Na batida do seu coração, estamos de volta aqui no Love Line, primeira edição desta terça-feira. Você participa, manda o seu recado aqui pro Wesley Paiva, mensagem de texto ou áudio pro 996 16 60 56. O amor está no ar.

esse é o Love Line, tocando só aquelas músicas que mexem com os nossos sentimentos, que tocam fundo a nossa alma. E você pode participar com Wesley Paiva ou pelo WhatsApp ou pela rede social aí no Insta, estou como Paivinha do Rádio, pra gente poder trocar aquela ideia. Tá chegando os nossos comerciais, já já na sequência tem essa.

0: Vai.
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6: 12 horas e 26 minutos.
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8: Tarde de terça-feira, estamos de volta aqui no seu rádio com Love Line e agradecendo a audiência e a companhia. Mandar um alô especial para os amigos que curtem a nossa programação em Glória de Dourados, toda a região da Grande Dourados também que acompanha a nossa programação, Carapó. Também uma ótima tarde para todos de Viema, Nioac, Campo Grande, a capital do estado de Mato Grosso do Sul, Aparecida do Taboado. Alô pra galera de Terenos, os amigos que acompanham a nossa programação também no extremo norte do estado, em Pedro Gomes. Muito obrigado pela audiência, obrigado pela companhia. E fique à vontade para você participar, né? O WhatsApp está disponível para você mandar a sua mensagem de texto ou áudio. É o 996-16-6056. E aproveita e já segue o Wesley Paiva também no Insta. Paivinha do Rádio, pra gente ficar cada vez mais próximo. Tá chegando mais uma linda canção pra dar sequência à nossa programação musical. O Love Line está no ar.

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9: 12 horas e 44 minutos.
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14: Já de volta com a última sequência musical do Love Line desta terça-feira. Agradecendo todos que participaram através do nosso WhatsApp. Você que está seguindo Wesley Paiva também no Insta, Paivinha do Rádio, muito obrigado pela companhia. Ainda hoje tem o Só Modão aqui com Wesley Paiva pra gente dar sequência à programação musical aqui do seu rádio.

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1: 12 horas e 57 minutos.
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0: Valeu, gente. Obrigado.
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0: 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Que tá bom!
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1: 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Mas manda o que tá no seu coração.
2: Porque se fosse eu falaria mais ou menos assim.
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0: chama? Que bandeirinha gostosa, viu?
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0: Então vou isso.

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2: 13 horas e 53 minutos.

0: tudo bem? Tudo certo contigo? Ótima terça-feira pra você.
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0: Começou mais uma edição do nosso Quintal do Nando, desta terça-feira. Que bom ter você por aqui. Seja bem-vindo, seja bem-vinda, fica à vontade. Muito prazer, eu sou o Nando Moraes. Tô chegando a partir de agora com duas horas com os grandes sucessos sertanejos que marcaram época, marcaram momentos especiais em sua vida. Bora viajar?
2: Bora.
0: Tá no ar mais uma edição do nosso Quintal do Nando. Pra você participar é fácil, pode mandar mensagens pra gente via WhatsApp aqui das nossas rádios e também pelo nosso Instagram, o arroba Quintal do Nando, né? Pelo Quintal do Nando, né? Tá, o Quintal do Nando no Instagram, bora participar? Isso aí. Bora lá e vamos viver uma terça-feira com coisas boas em nossas vidas. E claro, com uma trilha sonora, com músicas escolhidas a dedo pra você passar momentos especiais com a gente. E começa bem, hein?

do Nando, as caçudas que marcaram época, Edson e Hudson, te quero pra mim. Você já parou pra pensar no poder que tem a sua boca? Poder

das palavras, com a mesma boca a gente abençoa, amaldiçoa, com a mesma boca a gente levanta alguém e também destrói alguém. Tem gente que carrega até hoje numa palavra que ouviu quando era criança: você não vai ser nada, e acredita, destrói alguém. Tem gente que carrega até hoje numa palavra que ouviu quando era criança: você não vai ser nada, e acreditou. E tem gente que mudou de vida por causa de uma frase: eu acredito em você, hein? Então, hoje, toma cuidado com as palavras, cuidado com o que você fala do seu filho, fala que ele é capaz, que ele é inteligente, cuidado com o que você fala do seu casamento, fala bem, declara bênção, cuidado com o que você fala de você mesmo, para de dizer: ah, eu sou burro, ah, eu não consigo, ah, eu sou azarado, para com isso, começa a falar: eu consigo, eu vou vencer, Deus tá comigo, porque palavra é semente, e o que você planta com a boca, você colhe na vida. Que hoje a sua boca saia só coisas boas. Só coisas boas. Falar: hoje eu posso, hoje eu consigo, hoje eu quero, e vamos embora, né? Sim. É o poder da palavra, também o poder do pensamento, viu? Começou o nosso Quintal do Nando, hein? Nesta terça-feira abençoada. Leandro e Leonardo.

Quintal do Nando com as clássicas sertanejas que marcaram época. João Paulo e Daniel, a loira do carro branco aqui no nosso quintal. Boa terça-feira pra você. Obrigado pela audiência, obrigado pelo carinho. Alô, Juliana Campos. Tudo bom, Juliana? Beijo. Também Andréa Barbosa curtindo o Quintal do Nando. Sandra Ferreira. Sandra Ferreira tá em Rio Negrinho, em Santa Catarina, curtindo o quintal. Andréa no Guarujá, no litoral paulista. Gilberlan e Marta. Tudo bom, Gilberlan? E aí, como é que você tá? Tá na cidade de Tavares, na Paraíba, curtindo o nosso quintal aí, valeu. Quem mais? O Carlos Eduardo também, um forte abraço. Quem é que tá curtindo o Quintal do Nando aqui? Luan Angel, o Luan, curtindo o Quintal do Nando em Maringá, no Paraná. Também tem aqui o Cloar, fala Cloar, você tá bom? Também aqui a Neuza Gonçalves, grande Neuza, um beijo pra você, obrigado também. Valdinei curtindo também aqui o nosso quintal. Nega, a Nega Maria, sempre curtindo. Marluce Benevides, a Maria Aparecida Tomaio, Paulo Emiliano, todo mundo curtindo o Quintal do Nando aqui dessa terça-feira. O pessoal tá animado, né? 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
1: 14 horas e 12 minutos.
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0: Bora curtir, bora recordar, bora relembrar momentos especiais, curtindo o melhor da nossa música sertaneja. Chitão e Xororó, pode ser pra valer.

tá adorando, com as classudas que marcaram época, é Chrissy Hauff, Nova York, já participou aqui da nossa programação, arroba Quintal do Nando via Instagram, também pelos nossos WhatsApps, participa aí, manda seu alusão, pede seu som, pede sua música, fica com a gente aqui. Continua o Quintal. Hugo Pereira e Gabriel, a Poderosa.

0: curtindo o nosso Quintal do Nando aqui. Valeu, Amanda também. Valeu, Amandinha. Um beijo. Ô, Luiz Gustavo, sempre curtindo o quintal aqui, né? Ô, Raimundão, você tá bom, Raimundo? Raimundo Nonato. Curtindo aí o nosso Quintal do Nando. Valeu, Raimundo. Também aqui a Elisângela, a Fernandinha também. Todo mundo curtindo o quintal. Que maravilha, né? Deixa eu dar um toque pra você, que é o seguinte. 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
2: 14 horas e 34 minutos.
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3: Tá de volta o Quintal do Nando, hein? Com os clássicos sertanejos que marcaram a época, agora é a vez de Jean Giovanni, Viola Caipira.

do Nando com as clássicas sertanejas de todos os tempos. Daquele projeto Double Face do Zezé e Luciano, Roupa de Lua de Mel, no nosso Quintal do Nando. Pessoal participando aqui via arroba Quintal do Nando, também pelo WhatsApp. Agora tô atendendo aqui a Karim. Karim, você tá boa, mulher? Valeu, Karim. O papai, né, o Luiz Gustavo, sempre curte o Quintal do Nando. E ela mandou uma mensagem carinhosa pra mim aqui via Instagram e falou: meu pai é apaixonado por Gilberto Gilmar. Quando tem show

0: Aqui na nossa região, aqui perto de Astorga, no Paraná, a gente sempre dá um jeitinho de ir, porque ele adora ir cantar as músicas de Gilberto e Gilmar. Que maravilha, né? Dá um abração no Luiz Gustavo aí, então. Obrigado pelo carinho, viu, Carim? Beijo na família. Então, vamos atender a Carim agora, no nosso quintal do Nando. Bora, bora.
1: Dose dupla.
0: Sim, bora com dose dupla, com duas do Gilberto e Gilmar. Primeiro é essa aqui, ó. Tá ruim.

sertanejas de todos os tempos. Gilberto e Gilmar, música da saudade. E também Gilberto e Gilmar, tá ruim, mas tá bom. Beijo pra você, Karim. Abração, Luiz Gustavo, lá de Rolândia, no Paraná, pertinho de Londrina. Curtindo o nosso Quintal do Nando aí também. Valeu, um abraço pro pessoal do Paraná, né? Povo do Paraná que curte o Quintal do Nando também. Inclusive, posso mandar aqui alô para cidades que estão curtindo o Quintal do Nando? Posso? Posso, produção? Pode? Posso falar agora? Posso, né? Então, pera aqui. Então, deixa eu pegar aqui, porque é tantas cidades, né? Vou falar das cidades e regiões, né? Porque são cidades e regiões próximas também, né? Então, o pessoal de Itaberaí, Goiás, pessoal de Vinhena, no Mato Grosso do Sul, Votuporanga, no interior de São Paulo, pessoal de Ibiporã, no Paraná, Santa Isabel, na Paraíba, Monteiro, na Paraíba, também Serra Branca, na Paraíba, pessoal de Arenápolis, no Mato Grosso, pessoal de Nortelândia, também no Mato Grosso, pessoal de Ibatiba, no Espírito Santo, Serra Talhada, na Paraíba, pessoal também de Colina, Rio Grande do Sul, também de Ilhéus, na Bahia, Santo Antônio do Rio Verde, Goiás, Cerejeiras, em Rondônia, São José dos Campos, no interiorzão de São Paulo, Buritipucu, no Maranhão, pessoal de Jaguarari, na Bahia, também pessoal de Taubaté, interiorzão de São Paulo, Guarulhos, Grande São Paulo, Ribeirão Grande, interior de São Paulo, Jaguaraíva, no Paraná, Barueri, da Grande São Paulo, Itapecerica da Serra, também na Grande São Paulo, Ferraz de Vasconcelos, na Grande São Paulo, também Vilhena, em Rondônia, Rio Negrinho, Santa Catarina, Boituva, no interior de São Paulo, Itu, no interior de São Paulo, Congonhas, nas Minas Gerais, Coqueiral, também nas Minas Gerais, Boa Esperança, Minas Gerais, Itaúna, Minas Gerais, Divinópolis, Minas Gerais, também Chaveslândia, em Minas Gerais também, São Bernardo do Campo, na Grande São Paulo, Lacuna Carapã, no Mato Grosso do Sul, Quartel Geral, Minas Gerais, também São Gonçalo, Rio Preto, Minas Gerais, também de Veredinha, Minas Gerais, Cordisburgo, também nas Minas Gerais, Tarumirim, Minas Gerais, Bom Jesus da Penha, Minas Gerais, Olhos d'Água, Minas Gerais, meu Deus do céu, mas como tem Minas aqui? Sardoa, Minas Gerais, Santa Clara do Oeste, São Paulo, Caxias, no Maranhão, Fortaleza de Minas, nas Minas Gerais, também Brás Pires, em Minas Gerais, Itaim é capital de São Paulo, hein? Que bacana. Também Várzea da Palma, em Minas Gerais. Cássia, Minas Gerais. Corinto, Minas Gerais. E Perapora, também, Minas Gerais. Meu amigo, você pensa o quê? Pessoal curtindo o Quintal do Nando aí. Um abraço pra todo mundo. Obrigado pelo carinho. É muito bom ter a audiência de vocês aqui com a gente, viu? A gente fica muito feliz. E, ó, continue com a gente aqui, porque o Quintal do Nando tem muita coisa boa. Mas eu quero falar também de um negócio importante pra você, que eu tenho falado aqui. É sobre a nossa saúde, né? Saúde. Saúde é o que interessa, né? O meu recado é pra você que precisa emagrecer.

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1: Horas e 59 minutos.
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4: Horas e 4 minutos.

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0: Aquela que marcou aquele momento especial. Aquela que todo mundo quer ouvir e só curte aqui no Quintal, sabe por quê? Porque o Quintal do Nando tem aquela programação sertaneja espetacular, com grandes sucessos de todos os tempos. Vamos lá, para 1998 agora. Canta aí, Mirosmar. Canta o que a gente não tem coragem de falar, né? Essa aqui é daquele CD espetacular de Zezé e Luciano, que todas as músicas estouraram praticamente. Uma melhor do que a outra. E essa aqui foi o carro-chefe, né? A primeira música daquele CD que começou a trabalhar nas rádios. Música de César Augusto e Zezé de Camargo, Pra Não Pensar em Você, no nosso Quintal do Nando.

está adorando com as clássicas sertanejas de todos os tempos. É Felipe Falcão, deixa-te amar, por favor. Continua o nosso Quintal do Nando. Você pediu aí, foi, César e Paulinho? Ah, então a gente vai tocar no quintal agora. Chique no último.

0: clássicas sertanejas que marcaram época. Pra matar saudades com Edson e Hudson, é amor demais, né? Demais, demais, demais essa música. Ave Maria. Vamos falar em música boa. 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Só musicão, uma melhor do que a outra. De vez em quando eu coloco uns trechinhos de umas aqui que vão tocar no nosso quintal e que você também vai encontrar no pendrive do Quintal do Nando. Ó, essa aqui é uma delas. Eu gosto bastante também. Leandro e Leonardo, Me Deu um Sinal. Essa música aqui é de composição de Zezé de Camargo, quando Zezé ainda era compositor, não era nem cantor ainda. Essa música é maravilhosa, já foi regravada por Cleito Camargo também, por Léo Magalhães, mas gostoso mesmo eu vi com os originais, né? Leandro e Leonardo.
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0: É uma pedrada, né?
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0: Às vezes eu fico ouvindo essas músicas que o Zezé compôs, eu fico aqui imaginando. Cara, como o Zezé sofria, bicho. Porque pra fazer música dessa assim, tem que sofrer demais, né, meu? E eu me

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1: Me deu um sinal, Leandro Leonardo, daqui a pouco vai tocar no Quintal do Nando. Ó, tá no pendrive do Quintal do Nando. 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
1: Tem essa aqui também.

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1: E prepare-se aí, vai tomar um cafezinho, uma água, sei lá, o que você quiser. Porque daqui a pouquinho vai tocar essa inteirinha pra você no Quintal do Nando, hein? Fica aqui com a gente.
2: 15 horas e 24 minutos.
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9: De volta ao nosso Quintal do Nando. Com as clássicas sertanejas que marcaram época. Agora a gente viaja, a gente vai para 1983. A dupla até filme teve, né? Quem assistiu o filme do Milionário Zé Rico? Espetacular, né? Vamos matar saudades com o Zé Rico, então? Sonhei com você no nosso Quintal do Nando.

Quintal do Nando, com as clássicas sertanejas que marcaram época. Me dê um sinal. Leandro e Leonardo, no nosso Quintal do Nando, que tem aqui a Rosani Castilho curtindo o nosso quintal, Sônia Silva também, Marizilda Moraes. Valeu, Marizilda. Quem tá curtindo o Quintal do Nando também aqui, a Roseli. Você tá boa, Roseli? Gisele Sampaio também curtindo o nosso Quintal do Nando. Luiz Henrique, grande Luiz Henrique. Também a Flávia, a Daniele Martins. Também tem aqui a Daniela Lutum, que completou aniversário essa semana, né, Daniela? Parabéns, felicidades e muitos anos de vida. Quem tá curtindo o Quintal do Nando também aqui é a Silvana, valeu. Vinícius, também tem o Cícero. Tanta gente curtindo o quintal, né? E você, manda seu alô aqui. Siga a gente aqui no Instagram, no arroba Quintal do Nando. É só seguir a gente aqui e bora conversar, bora bater papo. Aproveita, pede aquele som que você tá afim de ouvir, aquela música que faz tempo que você não escuta aqui no nosso quintal, no arroba Quintal do Nando, via Instagram. Fechou? Então tá bom, então. 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
1: Horas e 49 minutos.
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3: 15 horas e 54 minutos.

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0: Relembrar momentos especiais aqui com o nosso Quintal do Nando. Nesta terça-feira super gostosa. Tem Zezé e Luciano.
2: Vocês já ouviram aquela frase que fala assim: do inferno é que se vê o paraíso? É exatamente o que eu descobri nessa canção.

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0: Cadê as mãos em cima assim, passando energia, todo mundo com a gente? Pra ficar bonito.

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0: alternando com as clássicas sertanejas que marcaram época. Chico Rei Paraná, com a participação do Zezé e o Luciano. Saudade de nós dois. Pra colocar um ponto final na edição desta terça-feira do nosso Quintal do Nando. Gente, obrigado mais uma vez pela audiência, pelo carinho de sempre, viu? Continue participando no arroba Quintal do Nando. Manda mensagem, pede música, segue a gente lá, numa moralzinha. Entre em contato com a gente também pelo 15 998 11 3643. 15 998 11 3643. E garanta já o seu pendrive do Quintal do Nando também, edição limitada, com mais de 2000 músicas exclusivas, aquelas músicas exclusivas do Quintal do Nando, maravilhosas, né? Então, beleza? Então tá bom, um forte abraço a você, obrigado pelo carinho, obrigado pela audiência e continue com a gente aqui. Bom resto de semana pra você. Ah, amanhã, quarta-feira, temos mais um encontro marcado aqui no Quintal do Nando com um montão de música legal também. Forte abraço, obrigado pela audiência, obrigado pelo carinho.
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2: Dezesseis horas e 11 minutos.
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12: 17 horas e 8 minutos.

Anota aí! Hoje é terça-feira, Brasil! Dia 15 de setembro de 2026, emocionando a galera! Bons fluidos e vibrações positivas! A partir de agora está no ar o meu, o seu, o nosso programa Onda Sertaneja. Éder Machado, amigão, com você e por você. Boa música, sucesso e alegria! Vem aí a mensagem de hoje do Onda Sertaneja pra você.

0: quando der uma esmola, não anuncie a todos, não saiba a sua mão direita o que faz com a esquerda. Ajude sem alarde para não humilhar aquele a quem sua generosidade ajudou. Respeite o próximo e ajude sempre, mas em silêncio, porque somente o Pai Celestial sabe de tudo aquilo que realmente fizemos com o coração.
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0: bem, bem de boa, todo mundo sintonizados no Onda Sertaneja, bem-vindos, desde Singularidade, já já tem mais programa Onda Sertaneja, se liga.
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2: 17:31. 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

Tudo certinho com você, beleza pura, na melhor vibe do rádio, programa Onda Sertaneja, ligando você com o sucesso de leste a oeste, de norte a sul, todo mundo curte o programa. Éder Machado na comunicação, manda aquele salve especial pra Silvianópolis, Minas Gerais, Tamandaré em Pernambuco, Santa Gertrudes, São Paulo, Tibau, Rio Grande do Norte, Juiz de Fora, Minas Gerais, São João da Barra, no Rio de Janeiro, Igaraçu, Pernambuco, Laguna, Carapã, no Mato Grosso do Sul, Olinda, Pernambuco, Antônio Dias, em Minas Gerais, Jussara, na Bahia, Vertente do Lério, Pernambuco, Morpará, na Bahia, Camozim de São Félix, em Pernambuco, Guiratinga, no

Mato Grosso, Joaquim Gomes em Alagoas, Jairé, Pernambuco, Santo Inácio no Paraná, Jordânia e também Alvarenga, Minas Gerais. Deixa eu mandar um salve pro pessoal no Triângulo Mineiro curtindo o programa. Camocim no Ceará, Açu, Rio Grande do Norte, Costa Rica, no Mato Grosso do Sul, Luiz Eduardo Magalhães na Bahia, Poranga no Ceará e também Paulo Afonso na Bahia. Vamos que

Martins. Ele que nasceu em Pelotas, no Rio Grande do Sul, no dia 31 de janeiro de 1968. É um cantor e compositor de música nativista brasileira. Destaque de hoje no Onda Sertaneja, momento da tradição. Joca Martins com a música Recuerdos da 28.

0: Pedro, Paulo e Alex rolou no Onda Sertaneja. Que delícia! É muito bom você ligado, você curtindo e, é claro, a sua vibe mais vibrante.
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Newton Saldanha, Baile do Saldanha, Tiago Freitas, Tu Vai Ver, Banda Portal da Serra, Mudei e Chiquito e Bordoneio, quem sabe amanhã. Assim vamos chegando ao final da edição de hoje do Onda Sertaneja. Muito obrigado pela sua companhia, pelo carinho e pela audiência de vocês que ficaram ligadinhos, ligadaço. Daqui a pouco mais um programa líder e campeão de audiência pintando pra você. Eder Machado tá dizendo o seguinte, mulherada, cheguem juntinhas do rádio e sintam-se beijadas, rapaziada, sintam-se todos abraçados, gente da gente, um beijo carinhoso, fiquem com Deus, cuide-se.

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1: 18:03.
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3: Já de volta aqui no seu rádio, só modão de terça-feira nessa tarde gostosa, agradecendo a audiência e a companhia, aqui suas melhores, suas que você merece ouvir e claro, você pode pedir a sua também, mandar o seu recado aqui pro Wesley Paiva, através do nosso Insta, @paivinhadorádio e também através do nosso WhatsApp, o 996166056. Participe, manda sempre o seu recado com o seu nome, aonde você ouve a nossa programação, tá bom? Dando sequência ao Salmadão de hoje, tá chegando Largadas Traças.

0: O Sabadão está no ar nesta tarde gostosa de terça-feira, agradecendo toda a galera que acompanha a nossa programação, fazendo eco nos quatro cantos do estado de Mato Grosso do Sul. Muito obrigado pela audiência e pela companhia. Já estamos caminhando para a reta final do Sabadão de hoje. Daqui a pouquinho, logo após os nossos comerciais, tem a última sequência musical de hoje. Segura aí, daqui a pouquinho tem essa.
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3: Muito bem, já estamos de volta e agora para fechar, finalizar o Só Modão desta terça-feira, agradecendo a sua audiência, a sua companhia, onde quer que esteja, volto à noite com Loveline segunda edição e o Só Modão retorna amanhã, né? Com muita moda bruta para você que acompanha, para você que curte. Obrigado pela audiência, pela companhia e estão chegando as últimas de hoje.
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3: Eduardo Garcia é uma das últimas. Coração se apaixonou. Pode aumentar o som aí. Valeu, gente.

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3: 18 horas e 35 minutos.
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5: Pra dar sequência aqui na programação desta tarde de terça-feira, agora tá chegando só modão, tocando aquelas que você gosta de ouvir, né? E se você quiser indicar a sua também, fica à vontade, o WhatsApp é o 996166056. A todos que curtem a nossa programação em Campo Grande, a galera em Inocência, Paranhos, Selvíria, Fátima do Sul, agradecendo todos de Cacilândia, o nosso boa tarde pra Cidrolândia, os amigos de Nioaque, Maracaju, todos que acompanham a nossa programação também em Ponta Porã, obrigado pela audiência, obrigado pela companhia. É o Só Modão no ar.
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5: Começamos com o Jades e Jadson.

0: pior que eu, Marília Mendonça, fechando a nossa primeira sequência musical Só Modão de hoje, terça-feira. Agradecendo aí a sua audiência, a sua companhia. Já pediu a sua? O WhatsApp tá disponível, né? 996-16-6056. Fique à vontade também para seguir o Wesley Paiva no Insta, Paivinha do Rádio, pra gente poder bater aquele papo bem legal. Tá chegando os nossos comerciais, já já na volta tem essa.
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7: 18 horas e 52 minutos.
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11: Só Modão. Só Modão no ar. Comigo, Wesley Paiva, nesta terça-feira. Tá gostando? Tá curtindo? Já pediu a sua? Já mandou o seu recado? Já seguiu o Wesley Paiva aí no Insta? Ó, tá facinho de achar aí, viu? Vai no Insta e pesquisa Paivinha do Rádio. Já segue pra gente bater aquele papo legal. E no WhatsApp você pede a sua música também através do 996166056. Estamos juntos de segunda a sexta, aqui no início de tarde. E também no Love Line, segunda edição nas noites, de segunda a sexta aqui no seu rádio. E tá chegando as gargantas de ouro do Brasil, Milionários é Rico, Boneca Cobiçada.

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1: Noite para você que nos acompanha em todo o país.
2: Terça-feira, 15 de setembro de 2026.
1: Vamos aos destaques do dia.
2: A infraestrutura por trás da tela. Data centers mantém o mundo conectado.
1: E Brasil sanciona lei que cria regime tributário especial para a instalação desses espaços no país.
2: É o Redata. Medida prevê incentivos fiscais e uso de energia renovável. Pablo Mundim.
3: A nova legislação também contempla serviços de computação em nuvem e operações de inteligência artificial, como treinamento e geração de respostas do modelo de IA.
1: Produção agrícola e pecuária.
2: Brasil colheu cerca de 361 milhões de toneladas de grãos na safra 2025-26, 2,6% a mais em relação à anterior.
1: E produção de carnes deve ultrapassar 34 milhões de toneladas em 2026 e 2027. Natália Kozlik.
4: De acordo com a Conab, o resultado permitirá um aumento nas exportações sem comprometer o abastecimento do mercado interno.
2: Um refúgio científico no meio da Amazônia.
1: Às margens do Lago Tefé, a biblioteca reúne mais de 28 mil obras ligadas à região. Cleide Lopes.
5: Localizada em uma região cercada por áreas protegidas, ela é o único local com conteúdo científico em um raio de mais de 500 quilômetros.
2: Hoje, na apresentação, Luciana Vasconcelos e Nazi Brum.
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2: Sancionado regime especial de tributação para serviços de data centers, o Redata.
1: A lei prevê incentivos fiscais e suspende a cobrança de tributos federais para a compra de equipamentos destinados à instalação, ampliação e modernização dos centros de tecnologia, os data centers.
2: Uma das obrigações das empresas é o compromisso com a sustentabilidade e o uso de energia limpa.
1: Mas você sabe o que são os data centers? Vamos entender na reportagem de Pablo Mundim.
3: Data centers são estruturas que armazenam, processam e gerenciam grandes volumes de dados e aplicações digitais. O Brasil passa a ter um regime especial de tributação para estimular a instalação de data centers no país. A nova lei cria incentivos fiscais para a compra de equipamentos usados nesses centros de processamento de dados. Para ter acesso aos benefícios, as empresas terão de cumprir contrapartidas, entre elas, reservar pelo menos 10% da capacidade de processamento para o mercado interno, utilizar energia de fontes limpas ou renováveis e investir no país. Também haverá exigências de eficiência no uso da água para o resfriamento dos equipamentos. O secretário executivo do Ministério da Fazenda, Rogério Seron, destaca o papel dessa medida na indústria 4.0.
6: É uma crítica muito recorrente quando se discute data centers, a questão do consumo excessivo de água e que isso pode ser um problema. As novas soluções já que se chamam de circuitos fechados, o projeto endereça isso de uma forma muito adequada. Então, o consumo de água não será um problema. E a energia, a nossa energia, sim, esses data centers consomem muita energia, mas de

0: diferente do resto do mundo, aqui a gente produz energia limpa, de baixo carbono e renovável. Então, novamente, isso não vai ser um gargalo, vai ser uma grande oportunidade.
1: A nova legislação também contempla serviços de computação em nuvem e operações de inteligência artificial, como treinamento e geração de respostas por modelos de IA. Segundo o ministro do Desenvolvimento, Indústria, Comércio, contempla serviços de computação em nuvem e operações de inteligência artificial, como treinamento e geração de respostas por modelos de IA. Segundo o ministro do Desenvolvimento, Indústria, Comércio e Serviços, Márcio Elias Rosa, o regime prevê a suspensão por 5 anos de tributos na compra de componentes eletrônicos e outros equipamentos de tecnologia da informação e comunicação.
2: Há uma suspensão dos tributos federais, nós temos a expectativa de que estados nos acompanhem, que os municípios nos acompanhem, mas o fato é que há uma suspensão dos tributos federais sempre que o produto não tiver produção nacional equivalente, desde que seja destinado para o ativo, né, imobilizado desses investimentos, e vale por 5 anos. Ou seja, nós estamos em face de uma grande inovação.
1: A entrada no programa dependerá de autorização do Ministério da Fazenda e as empresas precisam estar em dia com os tributos federais. Reportagem Pablo Mundim.
3: A gente acabou de falar dos incentivos aos data centers, aqueles galpões gigantes, verdadeiros supercomputadores que fazem a mágica da internet acontecer hoje em dia, guardando nossas fotos e fazendo funcionar a inteligência artificial.
4: Mas para entender como a gente chegou até aqui, vale a pena voltar um pouquinho no tempo e ver como a internet evoluiu ao longo das décadas.
3: Quem é dessa época vai lembrar. 30 anos atrás, navegar na web era aquela novela da conexão discada, cheia de bips, chiados e paciência.
4: Pois é, Nazi, de lá para cá tudo mudou. Hoje mais de 90% dos brasileiros estão conectados. E aquela internet lenta deu lugar a uma rede rápida, que tá na palma da mão, no celular, no trabalho e no nosso dia a dia.
3: Pois é, confira os detalhes dessa evolução na reportagem de Gabriela Noronha.
5: Quem lembra desse som inconfundível da conexão discada? Há cerca de 30 anos, esses bips e chiados significavam que alguém estava se conectando ao mundo novo. No Brasil, a internet começou a se popularizar no final dos anos 90 por meio de modems ligados à linha telefônica. Só na década de 2000, com a introdução da banda larga, foram possíveis conexões mais rápidas e estáveis, como explica Giovanni Almeida, professor da Faculdade de Ciências e Tecnologias em Engenharia da Universidade de Brasília.
6: No início, era a tecnologia discada. Então, quem poderia ter acesso à internet era quem tinha um telefone em casa. E depois, então, começa a ter uma evolução, que é quando surge a tecnologia que a gente, né, chama de rede de telefonia celular. Então, tem desde a primeira geração, né? Aí por isso tem 1G, 2G, 3G, 4G e hoje 5G. Aí, a partir da tecnologia 4G, é que ficou mais forte, aí coincide com o uso do smartphone, surgimento do smartphone, que aí permite que hoje a gente tenha, né, esse acesso na palma da mão.
5: Com a expansão da infraestrutura de internet e a diversificação das tecnologias, cerca de 169 milhões de pessoas no Brasil já estão conectadas hoje. Segundo dados do Instituto Brasileiro de Geografia e Estatística, o IBGE, mais de 90% da população já tem acesso à rede. O que muitos não sabem é que, embora o destino final seja a tela do celular ou do computador, o caminho percorrido pelo sinal varia entre a fibra ótica, a rede móvel e o satélite. De acordo com Thiago Brown, assessor do Departamento de Investimento e Inovação do Ministério das Comunicações, cada tecnologia atende a uma realidade geográfica e a diferentes necessidades de uso.
7: O que é muito importante a gente ter em mente é que todas essas tecnologias, seja satélite, telefonia móvel ou fibra ótica, elas se complementam, né? Então, naquela região onde é mais difícil chegar a fibra ótica, a gente consegue, através de uma comunicação de telefonia móvel, levar conectividade banda larga para a população. E aí, mais difícil ainda, aquela região mesmo remota, de rural, de fronteira, por exemplo, em estados que tem muita densidade de floresta, mas existe gente morando ali, existem brasileiros morando ali, a gente tem a solução via satélite para levar também.
5: O assessor do Ministério das Comunicações destaca ainda que, para além das experiências cotidianas, redes estáveis e ultra rápidas,

0: permitem o acesso a serviços públicos digitais como telemedicina e conteúdos educativos.
1: Com a chegada da internet de alta velocidade, a gente consegue levar saúde. Um especialista da área médica consegue fazer o atendimento desse brasileiro que está numa região rural, por exemplo, né? E aí acesso à educação, aí se fala. Né? A internet hoje tem todo o conteúdo de todos os tipos.
0: Para mais informações sobre as tecnologias disponíveis e a qualidade dos serviços prestados, basta consultar a página da Anatel na internet no endereço anatel.gov.br. A agência regula e fiscaliza o setor de telecomunicações, estabelecendo normas técnicas e mediando conflitos entre consumidores e operadoras. Reportagem Gabriela Noronha.
2: O Brasil colheu cerca de 361 milhões de toneladas na safra 2025-26, segundo estimativa da Companhia Nacional de Abastecimento, a Conab.
3: O volume representa alta de 2,6% em relação à temporada anterior. A área plantada também deve crescer, chegando a 83,5 milhões de hectares. Confira na reportagem.
4: A produção brasileira de grãos na safra 2025-2026 fechou o ciclo estimado em 361 milhões e 700 mil toneladas, segundo a Companhia Nacional de Abastecimento, a Conab. É o 12º e último levantamento para o período de setembro do ano passado a agosto deste ano. Os números mostram um aumento de 2,6% em relação à temporada anterior. A área de plantio estimada é de 83 milhões e 500 mil hectares, crescimento de 1,7% em comparação com o ciclo anterior. Os maiores aumentos de área estão nas lavouras de soja e milho. Segundo Nayara Bittencourt, diretora de Política Agrícola e Informações da Conab, as condições climáticas contribuíram para os dados estimados.
5: Então, em relação à soja, nós temos 180,4 milhões de toneladas colhidas. Esse resultado ele decorre tanto de uma expansão de área plantada e também das condições climáticas que foram bastante favoráveis nesse ano, com uma boa produtividade do ciclo. O milho também é uma cultura de destaque aqui, com 144 milhões de toneladas, também com condições climáticas bastante favoráveis nas principais regiões produtoras.
4: A Conab também apresentou uma estimativa para a próxima safra, de 2026 a 2027. A produção brasileira pode chegar a 366 milhões e 600 mil toneladas de grãos. Soja e milho apresentam tendência de crescimento. De acordo com a Conab, o resultado projetado reflete uma maior área semeada, o que compensa uma ligeira perda esperada na produtividade média nacional das lavouras. Quem comenta é o presidente da companhia, Silvio Porto.
6: Nós estamos apresentando aqui uma expectativa de crescimento de área praticamente para todas as culturas, mas nós estamos identificando uma redução de área no Rio Grande do Sul, mas nós estamos identificando também uma compensação dessa redução em outros estados.
4: O IBGE, que faz um levantamento anual da safra, estima para 2026 uma produção agrícola de 352 milhões e 900 mil toneladas, 2% acima do resultado registrado em 2025. Arroz, milho e soja representam 92,9% da produção estimada e ocupam 87,4% da área a ser colhida. Entre as regiões, o Centro-Oeste apresenta maior estimativa de produção, seguido por Sul, Sudeste, Nordeste e Norte. E Mato Grosso é o maior produtor, com 32,1%, seguido por Paraná, Rio Grande do Sul, Goiás, Mato Grosso do Sul e Minas Gerais. Com locução de Thaís de Araújo, reportagem Luciana Colares de Holanda.
2: No mercado de carnes, também há projeção de alta nos próximos anos.
3: Segundo a Conab, o resultado será puxado pela produção de carne suína e de frango em 2026 e 2027.
7: Segundo projeções da Conab, Companhia Nacional de Abastecimento, a produção brasileira de carnes deve ultrapassar 34 milhões de toneladas neste ano e no próximo. O valor é 2% maior que o volume obtido em 2025 e foi influenciado sobretudo pela avicultura de corte e a suinocultura. De acordo com a Conab, o resultado permitirá um aumento nas exportações sem comprometer o abastecimento do mercado interno. Os dados divulgados nesta terça-feira também estimam alta na produção de ovos no país nos próximos anos. A publicação completa pode ser acessada no endereço www.gov.br/conab. Natália Koslick para a Voz do Brasil.

0: Atenção participantes da Prova Nacional Docente.
1: O Instituto Nacional de Estudos e Pesquisas Educacionais Anísio Teixeira, o INEP, recomenda aos inscritos consultar com antecedência o local de prova, que será aplicada no próximo domingo, 20 de setembro.
0: As informações estão disponíveis no cartão de confirmação da inscrição no sistema PND.
1: Os portões serão abertos ao meio-dia, no horário de Brasília, e fechados pontualmente à 1 da tarde.
0: O resultado final está previsto para 15 de dezembro.
1: Mais informações em pnd.inep.gov.br.
2: Dicas do Enem.
3: Oi, meu nome é Davi Enzo e a minha pergunta é: quantas horas por dia eu preciso estudar?
0: A professora de biologia Maria Antônia Ferreira vai responder essa dúvida. Vamos conferir.
4: Para essa pergunta, não existe uma resposta exata, porque isso é muito individual de cada um. Eu diria para vocês focarem mais em qualidade de estudo e menos em tempo. Porque, por exemplo, se você estudar 2 horas por dia, mas essas 2 horas forem bem proveitosas com foco total, é mais eficiente do que 5 horas toda hora oscilando o foco. Então, eu acho que, assim, o máximo possível que você consiga manter um bom rendimento, um bom foco ali nesse tempo de estudos. Lembre-se, no dia da prova vocês estarão realizando exercícios. Vocês precisam estar preparados para responder questões. O Enem é muito mais do que simplesmente decorar um monte de teoria. Ele é uma prova de leitura, interpretação e preparação para responder exercícios.
0: As provas do Enem vão ser realizadas nos dias 8 e 15 de novembro. Se prepare e acompanhe as nossas dicas toda terça-feira aqui na Voz do Brasil e também na radiogov.ebc.com.br. Um local de conhecimento no interior do Amazonas, onde é possível acessar obras dos primeiros cientistas que pesquisaram a região.
1: Biodiversidade, populações ribeirinhas e recursos naturais estão entre os temas das pesquisas.
0: A biblioteca que fica em Tefé é um convite para pesquisadores, estudantes e qualquer pessoa que queira saber mais sobre a Amazônia brasileira.
1: Ela é um centro de pesquisa de excelência vinculado ao Ministério da Ciência, Tecnologia e Inovação.
5: Preservar a Amazônia é garantir vidas no planeta, mas para preservar é preciso conhecer, e é justamente esse o objetivo da biblioteca Henri Waterbeats. Às margens do Lago Tefé, no Amazonas, a biblioteca conta com 28 mil obras científicas dedicadas à região. Mais do que reunir livros, a biblioteca é há mais de 3 décadas uma guardiã da memória científica da Amazônia. A bibliotecária Graciete do Socorro Rolim conta um pouco sobre a sua história.
6: Nós temos vários títulos de vários viajantes naturalistas que andam aqui pela região amazônica. Se você quiser fazer uma pesquisa histórica dos primeiros estudos relacionados aqui na região, tanto na parte de biologia, botânica, zoologia, arqueologia, a parte da antropologia, esses livros, eles são fontes riquíssimos dessas informações.
5: O acervo conta com publicações sobre a conservação da biodiversidade, uso sustentável dos recursos naturais, estudos sobre populações ribeirinhas e diversidade socioambiental. A biblioteca é uma fonte de consulta para pesquisadores, estudantes e profissionais de diversas áreas. Localizada em uma região cercada por áreas protegidas, ela é o único local com conteúdo científico em um raio de mais de 500 quilômetros, como explica Graciete do Socorro Rolim.
6: Além da importância dela científica, né, o lugar é muito bonito, tem os janelões de vidro. Então, dá a vista direta para o Lago Tefé. A vista é muito linda.
5: Para saber mais sobre a biblioteca Henri Waterbeats, é só acessar a página mamirauá.org.br. Reportagem Cleide Lopes.
0: Os gabaritos preliminares do Exame Nacional de Avaliação da Formação Médica, o ENAMED, e da primeira etapa do Revalida já estão disponíveis para consulta.
1: O prazo para apresentar recursos termina nesta quinta-feira, dia 17 de setembro.
0: As versões definitivas do gabarito oficial da prova, objetiva e o resultado definitivo serão publicados no dia 4 de dezembro.
1: O ENAMED avalia a formação médica.

0: já o Revalida comprova diplomas médicos expedidos por universidades de fora do Brasil para exercício profissional no SUS.
1: Para mais informações, acesse gov.br/inep.
0: Conhecer o território indígena e seus caminhos pode fazer toda a diferença na hora de salvar uma vida.
1: Por isso, foi implementado um projeto piloto em Dourados, no Mato Grosso do Sul, o SAMU Indígena.
0: A equipe conta com profissionais indígenas e reduzem mais da metade o tempo de resposta em emergências em saúde nos territórios.
2: Com atendimento na língua nativa, o SAMU Indígena funciona 24 horas por dia, 7 dias por semana, e atende cerca de 25 mil indígenas de 3 etnias que vivem na Reserva Dourados, em Mato Grosso do Sul. Desde agosto do ano passado, quando foi implementado o projeto piloto, o serviço já registrou mais de 2.400 ocorrências, uma média de 204 atendimentos por mês. A secretária de Saúde Indígena do Ministério da Saúde, Lucinha Tremembé, diz que o SAMU Indígena dá mais celeridade aos atendimentos de urgência.
3: Com o SAMU, a gente consegue aí um fato muito importante, que é a redução do tempo de espera.
2: O número para acionar o serviço é o mesmo que funciona no restante do país, o 192. O que muda no caso do SAMU Indígena é a equipe. Ao todo, são 14 profissionais da saúde. 7 deles são indígenas e falam fluentemente português e guarani. A equipe também conhece bem a região, o que dá mais celeridade ao atendimento. O Everton Nunes, da etnia Terena, é um dos enfermeiros que trabalham na viatura e fala da importância da rapidez na resposta ao chamado.
4: O que difere é que nós já conhecemos a aldeia, né? A gente sabe por onde conseguimos entrar, até porque em dia de chuva é mais difícil de entrar. Os condutores sabem, por aqui eu não posso passar, porque se eu passar por aqui, a minha VTR vai ficar. Essa questão de logística mesmo, da condução, do condutor levar a equipe até esse atendimento e até também do tempo resposta. Tempo é vida.
2: As comunidades indígenas da reserva de Dourados contam com o suporte de 2 unidades básicas de saúde indígena, 1 polo base e 1 distrito sanitário especial indígena. Mas nos casos de ocorrências mais graves, a equipe do SAMU leva o paciente para unidades de saúde e hospitais da região para atendimento especializado. Reportagem Graziele Bezerra.
1: Com as eleições chegando, é importante reforçar: o voto é livre e secreto.
0: Prática de assédio eleitoral no trabalho é crime.
1: Quem traz os detalhes é a repórter Larissa Graciano.
5: Nos últimos 4 anos, o Ministério Público do Trabalho recebeu quase 5 mil denúncias de assédio eleitoral. O voto é secreto, é um direito previsto na Constituição. Mas tem patrão, tem chefe que usa do cargo e do poder econômico para pressionar empregados a apoiar esse ou aquele candidato. E isso é crime. No começo, a prática do assédio eleitoral envolvia pressões diretas, como ameaça de demissão. Hoje, a maioria dos casos é mais velada, como mensagens do chefe com vídeo ou pesquisas eleitorais postadas em grupos da empresa ou enviadas diretamente ao trabalhador. Falas do patrão no ambiente de trabalho, sugerindo que a situação pode ficar difícil se determinado candidato vencer, é outro exemplo. E para configurar assédio, não precisa ser um ato repetido. É que essa pressão, esse constrangimento, ainda que feito uma única vez, tem potencial de gerar medo no trabalhador e direcionar seu voto, afirmou a advogada da União, Alessandra Lopes.
6: Sobretudo esse medo que a pessoa vai nutrir de ser penalizada, de ser removida, de ser transferida, né, de local, de ir para um local onde tem menos condições, de mudar a sua escala de trabalho, de perder o emprego também, né, no final das contas. A gente não quer que ninguém que esteja numa relação hierarquizada, que tenha poder econômico privilegiado, possa coagir outras pessoas e, portanto, desequilibrar o pleito.
5: Uma das provas mais comuns apresentadas pelo trabalhador são as conversas de WhatsApp. Por isso, a orientação para você que é dono de empresa ou coordenador de uma área e que tem poder hierárquico sobre seus trabalhadores é saber os limites do que pode e do que não pode, como alerta o procurador do trabalho, Igor Souza Gonçalves.
7: O empregador tem direito à sua liberdade de pensamento, à sua liberdade política, mas quando ele está dentro do ambiente empresarial, ainda que ele esteja num grupo de WhatsApp, numa conversa informal,

0: com aquele determinado trabalhador, ele deve se recordar que em muitos casos o que está ali não é o CPF dele, é o CNPJ dele. Então, às vezes, esse tipo de brincadeira, esse tipo de mensagem, ele pode ter uma conotação e um potencial de constranger aquele determinado trabalhador. A gente já teve diversas condenações aí a valores vultuosos, né, nas eleições de 2022, de 2024, a responsabilização de empregadores públicos e privados, condenações de dano moral coletivo que passaram e a casa dos milhões, né, porque é um dano que se entende que não é só a liberdade de pensamento do trabalhador, é um dano a toda a democracia.
1: Abrir as portas da fábrica, da loja ou da repartição pública para que um candidato converse com os funcionários é outro tipo bem comum de assédio eleitoral e deve ser denunciado. Para prevenir a prática também no serviço público, foram realizadas mais de 50 palestras em vários órgãos federais. Houve ainda a assinatura de uma parceria para dar agilidade no encaminhamento das denúncias que podem ser feitas, por exemplo, no site do MPT, o Ministério Público do Trabalho. De Brasília, Larissa Graciano.
2: Federal.
3: Uma realização da Secretaria de Comunicação Social da Presidência da República.
2: A produção da empresa Brasil de Comunicação.
3: Fique agora com as notícias do Poder Judiciário do Congresso Nacional. Uma boa noite.
2: Boa noite, até amanhã.
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5: Você vai ouvir agora notícias do Poder Judiciário.
6: STF analisa petição referente ao relatório da PF no âmbito do caso Master.
7: STJ define que milhas e pontos de programas de fidelidade podem ser penhorados para pagar dívidas.
6: Mesários vão até o dia 3 de outubro para concluir o treinamento para as eleições 2026.
7: Boa noite, eu sou Leandro Bezerra.
6: E eu sou Walter Lima.
7: O plenário do Supremo Tribunal Federal realizou nesta terça-feira uma sessão extraordinária com o objetivo de analisar a petição 16662 referente ao relatório produzido pela Polícia Federal no âmbito do caso Master, relacionado ao ministro Alexandre de Moraes.
6: Na sessão de hoje, os ministros debateram questão de ordem apresentada pelo decano da Corte, ministro Gilmar Mendes.
7: Os ministros, neste primeiro momento, analisam se acompanham ou não o presidente do STF, ministro Edson Fachin, no sentido de julgar a petição 16662 separadamente da petição que faz questionamentos sobre a conduta do ministro André Mendonça nas investigações sobre o caso Master.
6: Depois houve o pedido de vista do ministro Flávio Dino para ter mais tempo para analisar o caso e o julgamento foi suspenso.
7: Milhas aéreas e pontos de programas de fidelidade podem ser penhorados para pagar dívidas.
6: O entendimento é do STJ, Fátima Uchoa.
8: A penhora é um ato processual que vincula bens do devedor ao pagamento de dívidas. Uma empresa credora pediu que operadoras de cartão de crédito e programas de fidelidade de companhias aéreas informassem a existência de pontos em nome de um devedor. O Tribunal de Justiça do Distrito Federal negou o pedido, mas no STJ, a relatora ministra Nancy Andrighi destacou que a lei não impede, em regra, a penhora de pontos de fidelidade com valor econômico, que são considerados bens digitais integrantes do patrimônio do devedor. E no caso julgado, a empresa deverá indicar quais programas pretende consultar para que o tribunal de origem avalie a possibilidade de penhora.
7: Você já teve dificuldade para se desconectar do trabalho?
6: Para chamar a atenção para este problema, o TST e a Universidade de Brasília lançaram uma campanha sobre saúde mental. Larissa Batista.
9: A campanha tem um recado direto: sua saúde é a fronteira que o trabalho não pode ultrapassar. E ela mostra que o descanso também é cuidado. Os materiais serão divulgados durante o mês de setembro nas redes sociais da Justiça do Trabalho, em parceria com os 24 TRTs espalhados pelo Brasil. Não deixe de conferir. E se precisar de apoio emocional, ligue para o Centro de Valorização da Vida, pelo número 188. As ligações são gratuitas e o atendimento é feito 24 horas por dia.
7: Mesários têm até o dia 3 de outubro para concluir treinamento para eleições 2026.
6: Capacitação pode ser feita pelo aplicativo Mesário ou pelo ambiente virtual de aprendizagem do TSE. Fábio Ruas.
10: Além da capacitação à distância, o treinamento também pode ser presencial. De acordo com a orientação

0: De cada cartório eleitoral. O curso virtual reúne informações sobre os procedimentos que deverão ser adotados por quem vai trabalhar nas sessões eleitorais. O conteúdo foi atualizado para as eleições 2026 e contempla o novo fluxo de votação, com orientações práticas para o dia da eleição. Quem concluir o treinamento e trabalhar nos dois turnos poderá acumular 6 dias de folga.
1: Justiça Federal condena líder de esquema financeiro a mais de 23 anos de prisão por lavagem de dinheiro.
2: Decisão atendeu a pedido do MPF e também responsabilizou outros dois envolvidos na fraude. Carla Zanetti.
3: Segundo investigações,
1: prisão por lavagem de dinheiro.
2: Decisão atendeu a pedido do MPF e também responsabilizou outros dois envolvidos na fraude. Carla Zanetti.
3: Segundo investigações, o esquema fraudulento operava a partir da cooptação de vítimas para contratação de empréstimos consignados de alto valor em instituições financeiras. Em troca, os suspeitos prometiam quitar as parcelas dos financiamentos e repassar os lucros do investimento para as vítimas. Entre 2019 e 2022, foram movimentados cerca de 156 milhões de reais. O réu líder do esquema foi condenado a 23 anos de reclusão por lavagem de dinheiro. Já os outros dois acusados já estão cumprindo as próprias penas.
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1: A você uma boa noite
2: e até amanhã.
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1: Eu sou Humberto Pinheiro e estes são os destaques de hoje do Jornal do Senado, que começa agora. Senado deve analisar projeto que protege recursos do Fundo Constitucional do Distrito Federal. Campanha busca conscientizar a população sobre a doação de órgãos. Senado vende mais de 20 mil livros na Bienal de São Paulo. Boa noite. O Senado Federal deve analisar o projeto de lei complementar que busca proteger os recursos do Fundo Constitucional do Distrito Federal. A proposta altera o novo arcabouço fiscal para garantir o funcionamento dos serviços essenciais da capital do país. Repórter Douglas Castilho.
2: O texto tem como objetivo central retirar o Fundo Constitucional do Distrito Federal, o FCDF, das restrições fiscais que recentemente passaram a limitar o aumento dos seus recursos. O FCDF é utilizado para manter as polícias militar, civil e penal, o Corpo de Bombeiros, a saúde e a educação de Brasília, mas passou a ter seu orçamento obrigatoriamente limitado nos anos em que a União registrar contas no vermelho. O consultor de orçamento do Senado, Sérgio Machado, demonstrou cautela com as idas e vindas de exceções às regras fiscais, porque podem prejudicar a transparência orçamentária.
3: O problema da inclusão sucessiva de exceções às regras fiscais é que isso traz prejuízo à transparência, à simplicidade do nosso sistema orçamentário e, em alguma medida, à própria efetividade da medida original. Por outro lado, é claro que há mérito em muitas dessas exceções. Afinal, estamos mesmo tratando de uma obrigação prevista constitucionalmente.
2: A lei do arcabouço fiscal já havia excluído expressamente o FCDF dos limites de controle de gasto. Mas uma lei complementar aprovada em agosto estabeleceu uma regra geral que afetou os repasses ao fundo. O projeto agora apresentado altera esse quadro ao inserir uma exceção expressa para o FCDF, garantindo que seu reajuste volte a acompanhar integralmente a variação da receita corrente líquida. O projeto aguarda envio para as comissões do Senado.
1: Estamos em um mês marcado por campanhas de conscientização sobre diversos temas. Uma delas é o Setembro Verde, que alerta para a importância da doação de órgãos. A campanha busca informar a população e incentivar a doação, um gesto que pode salvar vidas. Repórter Lana Dias.
4: A decisão comunicada de se tornar um doador de órgãos pode orientar a família no momento de luto e, principalmente, salvar a vida de quem aguarda um transplante. É por isso que existe o Setembro Verde, com o objetivo de conscientizar a população sobre a importância da doação.

0: A campanha é relacionada ao Dia Nacional da Doação de Órgãos, em 27 de setembro, e busca, sobretudo, incentivar as pessoas a expressarem a vontade, ainda em vida, às suas famílias, como explicou a médica nefrologista da Fundação ProRim, Amanda Meyer da Luz.
1: Durante todo esse mês, nós procuramos esclarecer dúvidas, combater mitos e, principalmente, estimular pessoas a ter essa conversa com a sua família sobre o seu desejo de serem doadores. Hoje nós sabemos que existem mais de 45 mil pessoas em uma lista de espera para um rim.
0: A doação pode acontecer em duas circunstâncias. A primeira é com doador vivo, quando estiver saudável e em condições para que o procedimento não prejudique sua saúde. A outra é com doador falecido, quando a morte encefálica é decretada. Amanda esclareceu que, nessa situação, a família é acolhida e consultada sobre a doação.
1: Após a confirmação, então, dessa morte encefálica, a família é acolhida e é consultada sobre a doação. Se houver, então, a autorização, são realizados, então, por último, exames para avaliar quais órgãos, né, podem ser aproveitados. Um deles, então, pode ser o rim. Então, a central de transplantes identifica o possível depois receptor, segundo os critérios clínicos, critérios de compatibilidade, tempo de espera e logística para a chegada do órgão na pessoa que será a receptora.
0: A doação e o transplante de órgãos e tecidos são incentivados por lei no Brasil, que prevê, na última semana de setembro, a realização de atividades de conscientização dos estudantes de todos os níveis de ensino. Quem deseja ser doador ou doadora de órgãos deve conversar com a família. Mais de 49.500 pessoas aguardam transplante de órgãos no Brasil, segundo a lista de espera do Ministério da Saúde.
2: Mais de 20 mil livros foram vendidos pela Livraria do Senado durante a Bienal do Livro de São Paulo, realizada neste mês. A Constituição Federal e títulos sobre a história do Brasil estiveram entre as obras mais procuradas. Outro destaque foi a coleção Em Miúdos, que leva a educação cidadã a crianças e jovens por meio de ilustrações e linguagem informal. A 28ª Bienal Internacional do Livro de São Paulo terminou no domingo, dia 13. O Senado levou ao público uma variedade de títulos e também apresentou iniciativas de educação legislativa, preservação da memória e participação popular. A reportagem é de Yasmin Rodrigues.
3: O Senado participou com cerca de 250 títulos publicados pela própria casa. O espaço também recebeu atividades sobre o arquivo e a biblioteca do Senado, a coleção Escritoras do Brasil, Sustentabilidade e o programa E-Cidadania, que aproxima a população do processo legislativo. A servidora do Senado, Paula Oda, explica que a proposta foi apresentar ao visitante diferentes formas de conhecer e se aproximar da casa.
4: O espaço de eventos, ele é muito interessante, porque a instituição tem a possibilidade de conversar com a sociedade aqui. E mais do que vir aqui só e vender livros, a gente tá aqui para representar a instituição, a gente tá aqui para demonstrar, né, tudo que a gente tem de melhor pro cidadão, que muitas vezes não conhece tudo isso.
3: Entre livros de história e legislação e documentos que preservam a memória do país, a presença na Bienal mostrou que aproximar o cidadão do legislativo também pode começar por algo tão simples quanto abrir um livro.
2: Um projeto que autoriza porte de arma de fogo para mulheres sob medida protetiva da Lei Maria da Penha avança no Senado. Ao defender o projeto, o relator, senador Flávio Bolsonaro, do PL do Rio de Janeiro, alegou que o agressor se aproveita da vulnerabilidade física da mulher para colocá-la novamente em risco e defendeu a concessão do porte. A reportagem é de Bruno Lourenço.
5: O projeto de lei que está pronto para ser votado na Comissão de Segurança Pública altera o Estatuto do Desarmamento para garantir o direito ao porte de arma de fogo a mulheres sob o amparo de medidas protetivas da Lei Maria da Penha. O texto também reduz a idade mínima de 25 para 18 anos, tanto para aquisição quanto para o porte de arma pelas vítimas. O relator, senador Flávio Bolsonaro, do PL do Rio de Janeiro, alegou que o agressor se aproveita da vulnerabilidade física da mulher para colocá-la novamente em risco e defendeu a concessão do porte.
6: A arma de fogo, caso assim deseje a mulher, sob medida protetiva de urgência, servirá como instrumento equalizador contra a diferença de força física existente entre ela e o agressor. Ressaltamos que o porte de arma de fogo não será obrigatório, mas apenas facultativo, somente para as mulheres sob medidas protetivas de urgência e que cumpram os requisitos arrolados no presente projeto de lei e no corpo normativo do próprio estatuto.
5: A CSP pode acrescentar alteração ao texto aprovado na Comissão de Direitos Humanos para deixar claro que, revogada a medida protetiva de urgência,

0: cessará também a autorização excepcional para a arma de fogo. Mas nada impedirá a mulher de buscar a posse da arma dentro das regras gerais do estatuto.
1: Eleições 2026.
2: Nas eleições deste ano, presos em regime provisório poderão votar. No entanto, essa pode ser a última vez que brasileiros nessa condição participam das eleições.

pode julgar o tema para manter ou anular, em definitivo, o direito ao alistamento e ao voto do preso provisório. A Constituição já proíbe o voto de pessoas condenadas em decisão final. Nos últimos anos, a Justiça Eleitoral instalou cabines de votação em alguns estabelecimentos penais para garantir o direito dos presos. Em 2026, poderá votar o preso sem condenação definitiva que estiver com o título eleitoral em dia e tiver solicitado o voto. O prazo para o pedido terminou em maio. Com trabalhos técnicos de Eliseu Caires, o Jornal do Senado fica por aqui. Acompanhe agora as notícias da Câmara dos Deputados. Boa noite e até amanhã.

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1: O plenário pode votar punição para quem tentar fraudar interdição de idosos.
2: Avança projeto que cria política de reintegração de brasileiros deportados.
1: Gestantes poderão ter direito a condições especiais em concursos públicos.
2: Boa noite. Os deputados estão analisando a proposta que garante condições especiais para mulheres grávidas em concursos públicos. A repórter Fabielle Pires traz mais informações sobre a proposta.
3: Um projeto de lei em discussão na Câmara dos Deputados quer garantir que mulheres grávidas ou puérperas não sejam prejudicadas em concursos públicos por causa da gestação ou do parto. A autora da proposta, a deputada Denise Pessoa, do PT do Rio Grande do Sul, disse que apresentou o texto ao acompanhar notícias de gestantes prejudicadas em concursos. Em 2025, por exemplo, 3 grávidas passaram por dificuldades no concurso nacional unificado ao não conseguirem da banca organizadora autorização para assistir de forma remota ao curso de formação em caso de parto. Pelo texto em discussão na Câmara, candidatas impossibilitadas de participar de qualquer etapa de concurso público em razão da gestação, parto ou puerpério terão direito a participar remotamente da fase do certame quando houver compatibilidade com a situação de saúde, desde que essa forma de participação não frustre o caráter competitivo do concurso. A proposta também permite a realização da prova em segunda chamada, quando a candidata não puder comparecer no dia previsto em edital, com nova data a ser agendada pela banca organizadora. A impossibilidade deverá ser comprovada antes ou imediatamente após a realização da prova, mediante documento assinado por profissional médico. O direito será garantido em qualquer estágio da gestação para todas as etapas do concurso, independentemente de previsão expressa no edital. Segundo a autora do projeto, Denise Pessoa, a segunda chamada e a participação remota de gestantes em etapas de concurso público já vem sendo conquistadas na justiça.
4: Essa proposta ela é importante porque ela combate e enfrenta uma desigualdade que atinge as mulheres. A gente sabe que essa é um caso que já apareceu, como eu disse, em vários concursos, especialmente no concurso nacional unificado, e que decisões judiciais já garantiram o direito às mulheres. E, portanto, a gente transforma em legislação algo que já vem sendo reconhecido em processos judiciais. É importante que as mulheres elas possam concorrer em condições iguais e elas não precisem ser punidas por uma condição física que não deveria ser um fator de exclusão.
3: O projeto que garante a gestantes ou puérperas condições diferenciadas em concursos públicos foi aprovada pela Comissão de Administração e Serviço Público. O texto ainda vai passar pelas Comissões de Defesa dos Direitos da Mulher e de Constituição e Justiça. Da Rádio Câmara de Brasília, Fabielle Pires.
0: Economia.
1: Josenildo, do PDT do Amapá, defende a aprovação de projeto que cria regras para reduzir a burocracia. Autor da matéria, ele explica que o objetivo é digitalizar processos de licenciamento com prioridade para microempresas, pequenos negócios e empreendedores individuais.
2: Josenildo propõe que os órgãos públicos deixem de exigir documentos já disponíveis em bases de dados governamentais. O deputado aponta que a integração dos sistemas vai reduzir custos, acelerar as decisões administrativas e melhorar o ambiente de negócios.
1: Carlos Veras, do PT de Pernambuco, apoia projeto que regulamenta a criação e o funcionamento das cooperativas solidárias. O texto define essas entidades como sociedades sem fins lucrativos e voltadas à promoção social, geração de renda e superação das desigualdades.
2: Carlos Veras entende que o projeto oferece a essas cooperativas tratamento tributário diferenciado e prioridade em licitações públicas. Além disso, a proposta regulamenta a atuação das cooperativas em finanças solidárias

0: e em plataformas digitais de trabalho.
1: João Carlos Bacelar, do PL da Bahia, pediu informações à Casa Civil sobre a regulamentação de incentivos fiscais para sistemas de armazenamento de energia por baterias. Ele quer saber como o governo pretende incluir essa tecnologia no regime especial de incentivos para o desenvolvimento da infraestrutura, o REIDI.
0: O deputado pede esclarecimento sobre o andamento da regulamentação e os estudos técnicos, fiscais e regulatórios relacionados ao tema. João Carlos Bacelar argumenta que a medida pode incentivar investimentos e fortalecer a infraestrutura do setor elétrico.
1: Projeto de Heloísa Helena, da Rede do Rio de Janeiro, proíbe as apostas esportivas online no Brasil. A parlamentar argumenta que a expansão das bets contribui para o endividamento das famílias e para o aumento do transtorno relacionado ao vício em jogos.
2: O que acontece hoje é que as pessoas não precisam nem se deslocar de casa, como se fazia antes, para jogar nos cassinos, nos bingos ou em qualquer lugar. As pessoas com um celular, elas podem ter toda a sua vida destruída. São muitos casos de ludopatia já diagnosticados, casos gravíssimos de famílias inteiras que perdem tudo que têm. Muitos jovens suicidam em função dessa jogatina que são as bets. Então, nós entendemos que é de fundamental importância que elas sejam proibidas.
0: Heloísa Helena critica a regulamentação do setor e alerta que a arrecadação tributária obtida com as apostas não compensa os impactos sociais causados pelo vício em jogos. Ela acrescenta que grande parte dos recursos movimentados por essas plataformas vai para o exterior.
3: Trabalho.
1: Delegado Éder Mauro, do PL do Pará, defende a criação de uma política de qualificação profissional e reinserção no mercado de trabalho para pais de pessoas com deficiência após a morte de quem era cuidado. A proposta prioriza esse público em programas federais de capacitação e intermediação de emprego.
0: Delegado Éder Mauro afirma que os beneficiários também poderão receber acompanhamento psicossocial e participar de ações de empreendedorismo. Ele argumenta que a ideia é reduzir a vulnerabilidade de famílias que deixaram o mercado de trabalho para exercer o cuidado contínuo.
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3: Relações Exteriores.
1: A proposta que cria política para a reintegração de brasileiros deportados ou repatriados avançou na Câmara. A repórter Silvia Munhato tem mais detalhes.
5: A Comissão de Previdência, Assistência Social, Infância, Adolescência e Família da Câmara dos Deputados aprovou o projeto que cria a política Reintegra Brasil. O objetivo é apoiar a reinserção social e profissional de brasileiros que retornam ao país após repatriação ou deportação. Em 2025, 3.924 brasileiros foram deportados pelos Estados Unidos e outros 3.050 tiveram que sair da União Europeia. A deputada Rogéria Santos, do Republicanos da Bahia, relatora do texto, destacou que esses brasileiros chegam ao país com dificuldades econômicas, mas também com outros problemas.
6: Existe um outro pormenor também, que na sua maioria eles retornam ao Brasil, inclusive indocumentados, com seus documentos expirados, com dificuldades de acessar o poder público, inclusive em relação à saúde. E aí, a política, ela vem trazendo exatamente esse bojo para acolher e reintegrar esses brasileiros.
5: Entre as medidas previstas está a criação de unidades de recepção nos pontos de entrada no país, com encaminhamento para abrigos temporários ou auxílio para transporte até o município de origem. Também deverá ser ofertado atendimento psicológico e assistência social, além da criação de espaços de convivência para mães e filhos e apoio para a localização de parentes no Brasil. O texto ainda consegue

0: Sede atendimento prioritário no Cadastro Único para Programas Sociais e prioridade no acesso ao Bolsa Família e ao benefício de prestação continuada. Outras ações estão relacionadas à empregabilidade das pessoas e à proteção de bens adquiridos no exterior. A proposta que cria uma política de acolhimento de deportados e repatriados será analisada agora pelas comissões de Finanças e Tributação e de Constituição e Justiça. Da Rádio Câmara de Brasília, Silvia Minhato.
1: Desenvolvimento Regional.
2: Sérgio Brito, do PSD da Bahia, solicita a realização de uma audiência pública para discutir o projeto que transfere às assembleias legislativas a competência para criar municípios. A ideia é impulsionar o desenvolvimento regional de distritos com potencial econômico.
3: A criação de novos municípios tem relação direta com o desenvolvimento regional. Tem distritos e comunidades que comprovadamente têm capacidade de crescer, se desenvolver, gerando renda e progresso para centenas de regiões pelo Brasil. O projeto estabelece critérios claros e responsáveis, assegurando que novas unidades administrativas tenham viabilidade econômica, social e estrutural, garantindo a sustentabilidade e melhor prestação de serviços à população.
4: Sérgio Brito cita como exemplos os distritos baianos de Roda Velha e Rosário para defender a proposta. Segundo o deputado, o projeto estabelece critérios técnicos para a criação dos municípios e pode facilitar o acesso da população a serviços públicos, além de estimular o desenvolvimento regional.
2: Da Vitória, do PP do Espírito Santo, defende a aprovação de projeto que permite transformar a ocupação regular de terrenos de marinha em direito de uso registrado em cartório. Pela proposta de sua autoria, a União permanece como proprietária, enquanto o morador passa a ter o domínio útil do imóvel.
4: Da Vitória explica que a medida alcança ocupantes inscritos na Secretaria do Patrimônio da União com posse pacífica há pelo menos 5 anos. O texto mantém a cobrança anual pelo domínio útil do terreno, além da taxa devida quando esse direito for transferido a outra pessoa.
2: Está pronto para a pauta da Comissão da Amazônia o relatório de Dilvanda Faro, do PT do Pará, ao projeto que amplia garantias em desapropriações por utilidade pública. O texto determina processo prévio e proteção reforçada a comunidades tradicionais e famílias de baixa renda.
4: De acordo com Dilvanda Faro, o projeto supera a lógica patrimonial ao incorporar dimensões sociais, culturais e territoriais, garantindo a manifestação prévia dos atingidos e reconhecendo o valor subjetivo da terra.
2: É de Elmar Nascimento, do União da Bahia, projeto para levar perícias médicas do INSS a localidades de difícil acesso. Entre os critérios previstos estão distância superior a 100 quilômetros da agência mais próxima, problemas de deslocamento da população e demanda reprimida pelo atendimento.
4: A proposta de Elmar Nascimento determina que o atendimento ocorra pelo menos uma vez por mês nessas localidades. Ele explica que, ao cumprir a medida, o INSS poderá utilizar unidades móveis, realizar mutirões, recorrer à telemedicina ou deslocar peritos para os municípios.
1: Meio ambiente.
2: Gleisi Hoffmann, do PT do Paraná, quer proibir a exportação de animais destinados ao abate ou à engorda para abate no exterior. A medida vale para bovinos, búfalos, ovinos, caprinos, suínos e equídeos e prevê multas de até R$20 mil por animal, além de outras sanções para quem descumprir a regra.
4: Gleisi Hoffmann ressalta que a proposta não impede a exportação de animais para reprodução, pesquisa e conservação. Segundo a deputada, a iniciativa amplia a proteção e o bem-estar animal e, ao mesmo tempo, estimula o processamento da carne no Brasil, gerando mais valor e emprego no país.
2: Baleia Rossi, do MDB de São Paulo, defende o projeto que autoriza o sepultamento de animais de estimação em jazigos pertencentes à família do tutor, em cemitérios públicos e privados. Ele argumenta que a proposta reconhece o vínculo afetivo entre os tutores e seus animais.
4: De acordo com Baleia Rossi, o projeto estabelece critérios para o sepultamento dos animais, como a comprovação de que a morte não foi causada por doença infecto-contagiosa. Ele afirma que a medida também exige autorização prévia da administração do cemitério.
2: Mário Frias, do PL de São

0: Paulo é um dos autores da proposta que endurece as regras de proteção aos animais. A ideia é aumentar as penas para crimes de maus tratos, tornar esses crimes hediondos e impuníveis e determinar a perda da guarda dos animais pelos condenados.
1: O texto, que tem apoio de Mário Frias, também prevê educação sobre proteção animal nas escolas, atendimento veterinário público com castração gratuita e a criação de um cadastro nacional de pessoas condenadas por crimes contra animais.
2: Justiça.
0: Está pronto para ir a plenário o projeto que prevê punições para quem interditar idoso de forma abusiva. A repórter Paula Bittar explica a proposta.
3: A Comissão de Constituição e Justiça da Câmara aprovou um projeto que cria sanções civis e penais para quem tentar interditar idosos de forma abusiva ou fraudulenta. O objetivo é impedir que familiares ou pessoas de confiança utilizem processos judiciais de interdição para assumir o controle de bens e rendimentos de idosos que ainda possuem plena capacidade. O relator, deputado Felipe Carreiras, do PSB de Pernambuco, considerou que é necessário garantir o caráter de medida excepcional para a curatela, com o objetivo apenas de assegurar apoio aos que não consigam praticar atos da vida civil de forma autônoma. Para ele, utilizar a medida com finalidade patrimonial e sucessória representa evidente desvio de finalidade e vulnera direitos fundamentais à liberdade, à autonomia privada, ao patrimônio e à dignidade da pessoa humana. O texto aprovado define a tentativa de curatela por má-fé como motivo para excluir o herdeiro da sucessão, resultando na perda do direito à herança. Além da sanção civil, o projeto altera o Estatuto da Pessoa Idosa para aumentar a punição nos casos de apropriação ou desvio de bens. A pena para esse crime, que é de reclusão de 1 a 4 anos e multa, será aumentada de 1/3 até a metade se ele for praticado mediante a instauração de processo de curatela abusiva ou fundada em motivos falsos. A proposta também atualiza termos legais e permite que o juiz reconheça a intenção de enganar de forma mais ágil durante o processo, evitando que a lentidão da justiça beneficie herdeiros de má-fé. A proposta, que cria sanções civis e penais para quem tentar interditar idosos de forma abusiva ou fraudulenta, ainda será analisada pelo plenário. Da Rádio Câmara de Brasília, Paula Bittar.
2: Segurança Pública.
1: Projeto de defensor Stélio Denner, do União de Roraima, inclui na Lei Maria da Penha o monitoramento eletrônico do agressor como medida protetiva de urgência em situações de alto risco. Segundo o deputado, a iniciativa visa conter a escalada do feminicídio no Brasil.
0: Pelo texto de defensor Stélio Denner, o juiz deverá observar novos critérios para conceder a medida protetiva, como casos de ameaça grave, histórico de agressões e perseguição. O texto também prevê a integração da tornozeleira eletrônica com mecanismos de alerta direto à vítima.
2: Direitos Humanos.
1: Amanda Gentil, do PP do Maranhão, recomenda a aprovação de proposta de emenda à Constituição que inclui a primeira infância como etapa prioritária na proteção dos direitos e garantias das crianças. Relatora da matéria, ela propõe reforçar a obrigação do poder público no desenvolvimento integral até os 6 anos de idade.
0: O substitutivo de Amanda Gentil determina que União, Estados, Distrito Federal e atuem de forma integrada em políticas para a primeira infância. O texto também exige a divulgação dos recursos destinados a essas ações e inclui creches e visitas domiciliares entre as medidas previstas.
2: Educação.
1: Jorge Sola, do PT da Bahia, defende a ampliação das escolas públicas em tempo integral, especialmente no ensino médio. Para o deputado, a política é também uma medida de enfrentamento ao crime organizado, já que é nessa faixa etária que adolescentes são mais vulneráveis ao aliciamento.
4: Oferecer escolas de tempo integral, ou seja, segunda a sexta, de manhã e de tarde, o dia todo, com alimentação durante todo o dia, com formação profissional, com qualificação em várias áreas, cultura, esporte, línguas, e você com isso permite, né, que esse adolescente tenha uma melhor formação e perspectivas futuras, sendo afastado do risco.